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4: 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Boa noite. São 2 horas.
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5: Bem-vindos. Estas são as notícias na Antena Livre. O Mercado da Vila, em São Romão, recebe a partir de hoje mais uma edição do Arraial Beirão, iniciativa promovida pela Junta de Freguesia de São Romão, com o apoio do município de Ceia, e que promete 4 dias de animação, música, gastronomia, artesanato e convívio comunitário. O evento pretende afirmar-se como um espaço de encontro para a população local e visitantes, recuperando o espírito das tradicionais festas populares e promovendo o momentos de partilha entre diferentes gerações. A programação arranca hoje ao final da tarde, com a abertura oficial do Arraial, seguida da atuação da fanfarra dos Bombeiros Voluntários de São Romão e de um encontro de coros que junta o Orfeão Estrela Serra e o Orfeão Caldense, da apresentação da Academia de Espetáculos Vozes em Meia Ponta e da atuação de DJ López. Amanhã o destaque para o concerto da banda Academia Santa Cecília, para o encontro de grupos de cantares de música portuguesa, com a participação de Casa Velha, de Santiago, e Tuna Nova, de Passos de Silgueiros, e para o espetáculo de Ruizinho de Penacova. O sábado será marcado por jogos tradicionais, atuações musicais e espetáculos de dança, incluindo o espetáculo Jukebox Experience, protagonizado pela ACR Music and Voices e pela Big Band da Escola Profissional da Serra da Estrela, culminando com a atuação do grupo de baile Caravela Musical. No domingo realiza-se uma das iniciativas mais aguardadas do programa, o Arraial das Sopas, momento de convívio e valorização da gastronomia tradicional, que volta a reunir participantes e visitantes em torno dos sabores locais. O último dia inclui ainda atuações musicais e encontros de folclore, com a participação do rancho folclórico Os Pastores de São Romão e do rancho folclórico Vila Verde de Braga. Além da programação cultural e musical, o recinto irá contar com tasquinhas, espaços de restauração, artesanato e animação permanente. Este ano, o Arraial Beirão introduz uma novidade importante ao nível da sustentabilidade, passando a utilizar copos reutilizáveis, substituindo os tradicionais copos descartáveis. Em nota divulgada pela Junta de Freguesia, a organização sublinha que o objetivo passa por fazer do Arraial Beirão um verdadeiro encontro de todos, reforçando os laços comunitários e promovendo um evento vivido com alma, tradição e participação. Com a entrada livre, o Arraial Beirão volta assim a afirmar-se como uma das principais iniciativas festivas da freguesia de São Romão e um dos momentos de maior dinamismo cultural do Conselho de Ceia. A Semana Gastronómica do Cabrito assinala este ano a sua 20ª edição, reunindo a partir de hoje 18 restaurantes da Serra de Caramulo e dos concelhos de Tondela, Vozela, Oliveira de Frades e Águeda, em torno de um dos pratos mais emblemáticos da região. Promovida pela Confraria Gastronómica do Cabrito e da Serra do Caramulo, com o apoio do município de Tondela e da Junta de Freguesia de Guardão, a iniciativa pretende valorizar a gastronomia local e preservar a tradição do cabrito assado no forno, em assadeira de Barro Negro, de Moleiros. O evento foi apresentado na passada sexta-feira, na Vila do Caramulo, onde a Presidente da Câmara de Tondela, Carla Antunes Borges, associou o prato à identidade da Serra. Falar do cabrito é falar da marca Caramulo e falar da marca Caramulo é falar do cabrito, afirmou. O grão-mestre da Confraria Gastronómica do Cabrito e da Serra do Caramulo, António Dias, sublinhou que a 20ª edição simboliza 2 décadas de trabalho em defesa de um produto típico da região. O responsável destacou o papel do cabrito, afirmou. O Confraria Gastronómica do Serra do Caramulo, António Dias, sublinhou que a 20ª edição simboliza 2 décadas de trabalho em defesa de um produto típico da região. O responsável destacou o papel dos produtores de trinos, dos restaurantes aderentes e das idades que a aditiva. Os restaurantes partantes estão identificados com um típico próprio. Ele inclui-os em Tondela, no Mulo, Guardão Tonde, Bão da Beira e outras localidades da Serra do Mulo, tendendo também a aqueles vizinhos. Além da moção que a organização contribui para a aquisição da área na Serra do Mulo e incentivar a quantidade de unidade que é importante para a economia e entidade do Dório. A edição de ano tem o mesmo número de restantes aderindo de 2025 e decorrem nos conselhos da região, confirmando a dimensão que a iniciativa vai adquirindo ao longo de 2 décadas. E agora vamos ao desporto com juntos.
6: O campo da Mordo recebeu o novo encontro do Algo Futebol. Afinal, o que é? Estamos a falar.
7: E ao fim, um saudaram. E temos aqui tanto pessoas com 50 até os 80 e disposição para esta metade de participar. Isso é muito bom.

0: quanto é que chega. Há uma equipa de grandes pequenos inscritos, de chegar até isso, né, que não tem, para conhecer a realidade, traz esse pessoal todo dia, para estar com um aluno saudável.
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4: 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São 3 horas.
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4: 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São 6 horas.
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Olá a todos desta programação. Hoje é sexta-feira, dia de limpeza espiritual, dia de quebra de maldição aqui na Universal. Você que tem sido vítima de um ritual, você que foi vítima de um mal, nós queremos te ajudar. Você percebe que existe um mal na sua vida e você precisa ser livre. Acompanhe essa programação, que dentro dela você vai ouvir relatos reais, pessoas que foram vítimas de rituais, de trabalhos, e por isso suas vidas estavam amarradas. Você não entende por que tanta maldade, por que tanta crueldade. Você não entende por que sua vida só anda para trás, sendo que você só faz o bem. Existe o mal, este mal ele destrói, independente de quem seja a pessoa, independente de quem seja, porque se ele não tem proteção do Altíssimo, o mal toca, o mal destrói. Nós vamos acompanhar essa canção bonita. Fique ligado conosco nessa programação. Daqui a pouco eu volto com relatos. Pessoas que foram vítimas de rituais, mas foram livres por meio da fé.

0: 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Mas se existem lugares onde os pés tocam e a vida se abre para o mal, também existe um ponto onde os pés tocam e o poder de Deus traz a libertação e proteção. O ponto de luz para que haja luz de Deus na sua vida. Às 7, às 10, ao meio-dia, às 15, às 19 horas e especialmente às 21 horas, no Santuário da Família de Deus, na Rua Doutor José Espírito Santo, número 36, em Lisboa. 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
1: Muito bem, nós voltamos com o programa Casos Reais. E o texto sagrado diz: aquele que habita no esconderijo do Altíssimo, a sombra do Onipotente descansará. Não há como descansar sem estar debaixo da sombra, do esconderijo, da proteção do Altíssimo. Aquele que não tem essa proteção não descansa, não tem paz. Era o que disse a Graça Veiga e os testemunhos que nós vamos ouvir agora. Já voltamos com todos.
2: Os meus problemas começaram quando, a partir do dia do meu casamento, o meu marido começou a andar com outras pessoas, com outras mulheres, e eu senti-me perdida, sozinha. Procurei uma cartomante, procurei outro senhor, fomos lá, e as coisas, em lugar de melhorar, cada vez pioravam. Até que um dia eu vinha a sair de uma cartomante e já tinha ouvido falar do centro de ajuda, e eu disse, ouvi os testemunhos e disse: se Deus faz na vida daquelas pessoas, também há de fazer alguma coisa na minha. E então foi quando comecei a frequentar o centro de ajuda. O meu marido foi ficando diferente, já não saía de casa, já me dava mais atenção a mim e à filha. Pronto, já começámos a viver uma vida conjugal como deve ser. Só que, entretanto, depois eu achei que era hora da gente mudar de casa. E a minha sogra achava que não. E então, uma vez fomos ver uma casa e ela disse que a casa era mal feita. Pronto, começou a pôr defeitos. A partir daí, começou o meu sofrimento outra vez. Fui muito infeliz lá naquela casa, derivado a bruxarias que me fizeram também. Só que depois de continuar a andar no centro de ajuda, tudo isso parou. Passado uns anos, faleceu a minha mãe, faleceu a minha irmã, e eu fui um bocado abaixo. Tinha uma irmã que tinha muita inveja de mim e fez-me um trabalho de macumba. E então comecei a ficar com uma fé enferma, doente, e já não acreditava em mais nada. Foi aí que foi-me diagnosticado um cancro no estômago. Não era bem no estômago, era no tubo. Foi-se desenvolvendo, eu tinha 70 quilos, fui para os 36 quilos, e um médico disse-me que aquilo era operado, era uma coisinha, tirava-se. Só que depois houve uma junta médica onde todos se juntaram e acharam que eu tinha que fazer quimioterapia. Levei 9 sacos de sangue, porque eu ia muito abaixo com a quimio. Sofri muito, passei muito, mas voltei-me a agarrar à fé. Depois foi esse processo, então já eu ia ao centro de ajuda, mesmo doente eu ia dentro do carro, os pastores vinham, oravam, eu voltava para casa. Quando eram as sessões de quimioterapia que eu chegava a fazer, a primeira era 8 horas, de 8 a 10 horas, depois traziam uma bomba para casa, depois ao fim de uma semana tinha que ir lá outra vez renovar a bomba. Fui muito abaixo nessa altura, mas sempre tive aquela força e aquela esperança que Deus havia de me curar. Uma das vezes que a minha filha me foi ver ao hospital, ela achou-me muito debilitada e os médicos disseram que não me davam esperança de vida.
3: Eu nunca esperei ver a minha mãe assim. Essa foi a primeira coisa que me chamou a atenção, porque uma filha nunca espera ver a mãe assim tão debilitada.
2: Houve uma fase que os próprios médicos diziam que já não sabiam o que é que haviam de fazer, porque para já estava muito magra. Eles achavam que eu não aguentava uma operação, tanto que me internaram uma semana antes e estavam-me a alimentar pelo um catéter.
3: E foi já no momento em que eu estava a viver a fé que os médicos começaram a dizer que para a minha mãe já não tinha jeito, que a minha mãe estava mais para a sepultura do que para a vida. E eu pensei, não, vai dar certo.
2: Foi com essa força que eu consegui vencer esse problema, com a ajuda também do centro de ajuda.
3: A partir desse momento eu comecei a ver a minha mãe mais animada, com outro espírito, ela já não estava tão embaixo, e foi a partir daí que ela começou a recuperar totalmente.
2: Passado 3 anos, os médicos deram-me como curada, até ao fim de um ano eles já me tinham dado como curada. Hoje sinto-me bem, sou feliz, tenho força, nunca mais tive uma constipação, nunca mais me tive nada, e Deus me fez novo.
1: Muito bem, nós retornamos, está aí o testemunho da senhora Graça. Todos os problemas começaram no casamento, começou a andar com outras mulheres. Isso passou ela a sentir perdida. Foi assim que procurou ajuda no ocultismo. Pensando em resolver seus problemas, acabou piorar ainda mais. Sentia-se horrível, sem ter razão para viver. Dessa forma, chegou Universal. O marido começou a mudar. Alguma coisa melhorava, mas não se entregava de verdade. Depois de alguns anos, a Graça perdeu a mãe e a irmã. Além disso, uma outra irmã que tinha inveja dela começou a lhe fazer bruxedo. Devido a isso, começou a ficar fraca, desanimada. Foi aí que descobriu um cancro no estômago. Devido ao sofrimento, voltou-se a se apegar a Deus e se entregou de todo o coração. Lutando com Deus e perseverando, ela venceu todos os problemas, se libertou, foi curada. Hoje tem uma vida realizada e transformada. Ela foi vítima de inveja e de bruxaria de outra irmã. Olha como pode. Dentro da própria família, inveja, maldade. Você diz assim, eu queria falar agora com pessoas. Diz assim, Alexandre, eu percebo que pessoas da minha própria família querem o meu mal. Fui invejado, embruxado, enfeitiçado. Tem pessoas que têm inveja de mim. Você pode ligar agora pra gente. Nós podemos te ajudar. Você quer ajuda espiritual? 218-368-008. Tome nota, por favor. 218-368-008. Você vai ser ajudado. Teu nome vai ser colocado aqui para intercessão, para quebra dessa maldição que foi feita contra você. Vamos acompanhar mais relatos e nós já voltamos.
4: Minha vida foi um sobe e desce, como de paz não tinha. Eu era uma pessoa extremamente nervosa. Eu era do tipo de pessoa que ninguém gostava de mexer. Quando eu estava com meus 30 anos, na empolgação, viciada em horóscopo, em astrologia, ler carta, ler mão, ler tudo, e acabei batendo na porta de uma, que era uma mãe de santo, que ali ela conseguiu me convencer que eu tinha mediunidade e eu tinha que desenvolver. Eu me tornei um inferno. Não foi só a vida, eu me tornei um inferno. Porque se eu tropeçava numa pedra, eu tinha que fazer uma entrega para um santo. Se um me olhou torto, vamos fazer a entrega para o santo. Foi aí que eu resolvi sair por minha conta. E todos que me conheciam falavam, você não pode fazer isso, porque senão você vai morrer, eles vão te matar. Eu falei, você não vai me matar. Não vai, eu vou e não vou. E foi o que eu fiz, eu saí. Só que nessa que eu saí, a minha casa pegou fogo duas vezes. Uma vez foi o meu quarto, foi tão sinistro que ficou, quando eu abri o meu quarto, tinha a forma de uma cruz na parede. A parede toda preta e aquela forma de cruz branca. Depois fiz uma viagem, nessa viagem que eu fiz, pegou fogo na parte de cima da minha casa. Então quando eu percebi que aquilo era mal, eu conheci uma amiga minha, ela me apresentou uma outra denominação, que eu entrei. Então eu, ali eu comecei a perder. Eu estava grávida, tudo que tinha dentro da minha casa, tudo, posso imaginar, eu tinha perdido o meu trabalho e tudo que tinha dentro de casa que se ligasse numa tomada, numa ficha, eu tive que vender. Na época era rádio, relógio, liquidificador, tudo, tudo. Eu fiquei realmente, fui parar no zero. Tive que vender para poder pagar, comprar comida. Eu nunca tinha experimentado miséria na minha vida. Eu conhecia a miséria. Eu nunca tinha visto, eu nunca tinha um armário na minha cozinha vazio, um frigorífico vazio, e ficou vazio, e eu tinha um outro filho de 7 anos de idade. Não foi fácil. Eu vivia com o pai do meu filho, ele na casa dele, eu na minha, mas um ciúme terrível. Enfim, aí meu filho nasceu. Eu tive uma infecção hospitalar, uma infecção tão horrível que nenhum remédio estava resolvendo. Eu ia ter que ser internada novamente. Aí tinha uma pessoa que veio para me ajudar, porque condições de pagar alguém não tinha. Ele me falou da igreja. A princípio, eu não quis. Aí ela pediu permissão se podia ligar o rádio na programação. Aí eu estava ouvindo a programação. Aí veio um testemunho, exatamente o que eu estava passando. Eu tinha acabado de sair do banho, eu estava com um roupão branco, eu não esqueço desse dia. Aí eu sentada no sofá, assim na minha frente, eu vi um vulto. Eu tinha certeza do que era aquele vulto, eu sabia o que era aquele vulto. E eu falei com ele, eu falei assim, é lá que eu vou me livrar de você, é para lá que eu vou agora. E foi o que eu fiz. Só que para chegar, eu sabia onde era a igreja na cidade, só que para chegar até, 3 vezes eu quase morri. 2 vezes com caminhão e 1 vez com um autocarro. Quando eu tomei a decisão, naquela tarde que eu fui para a igreja, ali eu via vultos, eu não dormia, eu via manchas na parede, eu fumava 2 carteiras de cigarro por dia. 2. Daquele momento em diante, eu nunca mais toquei no cigarro. A partir daquele momento, Deus não esperou 24 horas, não. Ele agiu no mesmo dia. No mesmo, para quem não tinha nada. Naquela mesma noite, o pai do meu filho chega e fala assim, olha, vai no mercado amanhã. Eu comprei, sabe que é entrar no mercado e comprar tudo? Eu saí com 3 carrinhos, inclusive o carrinho do bebê, que ele não tinha. Então, ali foi... Deus foi acrescentando e foi acrescentando mais e mais e mais. Eu vim para a igreja, primeiro por conta da infecção hospitalar, porque minha barriga estava completamente infeccionada, meu útero estava todo tomado. E foi interessante, foi uma quinta-feira que eu entrei na igreja. No sábado, eu não tinha mais nada. Os pontos estavam secos, tudo limpinho. Aí veio, anos depois, um câncer, que também foi destruído, sabe? Não ficou nada de sequela. E eu quase fui à bancarrota novamente, mas Deus é maravilhoso, Deus é grandioso, sabe? Cheguei aí numa depressão, cheguei a ter depressão, cheguei a ser medicada, joguei os remédios também todos fora, porque foi uma luta muito grande. Porque quando você está nessa de baixa, ele vem com tudo para te levar de volta lá. Não, mas falei, não. Deus é tão maravilhoso que aquela pessoa nervosa acabou. Briguenta, vivia brigando, sabe? Acabou. Não tem dor de cabeça, não existe dor de cabeça. Graças a Deus existe essa porta maravilhosa chamada Igreja Universal. Ela foi para mim o divisor de tudo, porque ali eu aprendi até a ler. Eu era preguiçosa, aprendi a ler, eu aprendi a me alimentar. Eu aprendi a cuidar de mim, eu aprendi a amar o próximo. A base de tudo é o Espírito Santo, a cobertura de tudo é o Espírito Santo. Sem ele não tem vida. Não, eu não consigo imaginar eu e a Elizabeth um dia saindo se eu não souber que o Espírito Santo está comigo. Eu vou estar totalmente desprotegida. Ele é o ar, ele é o alimento. Ele é meu ômega 3 hoje, sabe? Ele é tudo, tudo, tudo. Hoje, para a glória de Deus, já tenho a minha casa, coisa que era uma coisa impossível. Imagina, com 58 anos eu comprei minha casa, tenho meu carro, amo o trabalho que eu faço, eu sou feliz. Hoje, a Elizabeth é uma pessoa realizada. Com o Espírito Santo, em todos os sentidos. Saúde, muito importante, porque eu falo, quando a pessoa pede saúde, não pode pensar só na saúde física, a saúde mental, porque eu quase enlouqueci. Eu comecei a tomar remédios antidepressivos que me deixou uma retardada, o remédio que me deixou pior, sabe? Meus filhos, graças a Deus, na presença de Deus, meus netos, a minha mãe, que era católica beata,

ação e nós acompanhamos dentro dela relato de pessoas que foram livres das maldições que existiam em suas vidas. A senhora Elizabeth não tinha paz, era uma pessoa extremamente nervosa, era viciada em horóscopos e astrologia, foi até na bruxa, acabou por desenvolver, resolveu sair da conta do espiritismo. E aí a casa dela pegou fogo duas vezes. Era viciada no tabaco, tinha muita miséria. Conheceu uma denominação, começou a perder tudo. Olhou um relacionamento com o pai, o filho, e teve uma infecção hospitalar. Quando a pessoa ela trabalha com ocultismo, como foi o caso da Elizabeth, e a pessoa sai, eles vão atrás para destruir a vida da pessoa. O mal vai atrás, porque ele considera dono daquela pessoa. Eu quero falar com você que já fez parte do ocultismo. Você é um espiritualista, você é uma pessoa que tem passado problemas espirituais e você quer ajuda. Eu posso te ajudar. Eu posso te ajudar, porque a minha mãe já foi também mãe de santo. Ela serviu os espíritos. Quando ela desejou sair, prometeram até o fim da vida dela os demônios. Então ela começou a ter problemas espirituais, desmaio em casa, levava aos médicos, não descobriu o que era, começou a ficar doente. O estado dela foi muito ruim, a família toda passou a ter problemas. Meu pai ter problemas com o alcoolismo, meus irmãos começaram a se envolver com drogas. Dentro de casa era um inferno. Um inferno. Até que ela chegou à Universal. Aqui na Universal, ela foi ajudada, liberta, a vida transformada, não só ela, como todos os filhos. O casamento foi restaurado, a vida dela profissional foi restaurada. E isso tem que acontecer com você. Você quer a minha ajuda? Você quer que eu te ajude? Então você pode estar conosco ainda hoje. Avenida Doutor Antônio José de Almeida, 278, bem ao lado da estação das caminhonetas de Viseu. Nessa sexta-feira, ainda hoje, o dia todo, 8, 10, 15, às 20 horas, será a hora maior, tá bom? Que Deus abençoe, forte abraço e até lá.

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1: Olá amigos, muito bom dia. Que Deus abençoe, que Deus ilumine a sua vida e todos os seus caminhos nesta manhã de sexta-feira. Que a luz poderosa do Altíssimo venha lhe guardar, lhe proteger de todos os males. Continuamos aqui na nossa programação nesta manhã especial e queremos levar a todos que nos ouvem, que nos acompanham, a mensagem da fé, de vida e de esperança. E se você encontra-se aflito, desesperado e a sofrer, você pode contar com a nossa ajuda em oração. Você deseja um atendimento, um aconselhamento, um desabafo, uma oração em favor dos seus problemas, aos quais você, com a sua força e a sua condição, não tem conseguido resolver? Então você pode ligar agora, 218-368-008. Nós temos pessoas preparadas, pastores, obreiros, colaboradores, que vão poder lhe atender e vão poder lhe ajudar. Lembrando, 218-368-008. Eu quero, já no começo desta manhã de sexta-feira, trazer para você testemunhos, relatos e depoimentos de pessoas que estavam a sofrer nas suas vidas devido a pragas, invejas e maldições lançadas e proferidas. Eu falo daquelas pessoas que foram vítimas de um ritual. Se você acompanhar, você vai ouvir que essas pessoas que foram amaldiçoadas por invejas, feitiços e bruxedos, elas passaram por problemas e situações que talvez você está a passar. Pois ouça bem, porque se você está a viver algo parecido, você pode estar a ser vítima de um ritual. Vamos acompanhar, eu volto já.
2: Desde os meus anos passados, a minha família já era envolvida com bruxaria. Comecei a ver pessoas mortas, comecei a ter vontade de me matar. Daí adiante, a minha vida começou a ficar um inferno. Olá, eu sou o Vitor e fui vítima de um ritual. O meu sofrimento começou desde pequeno, desde que eu me lembro, desde que eu era criança. Eu comecei logo a ouvir vozes e a ver vultos. E daí adiante foi ficando pior. Desde os meus anos passados, a minha família já era envolvida com bruxaria. Desde a minha bisavó veio tudo, até chegou até a mim. Daí, onde eu vim me envolver ainda mais a fundo com bruxaria foi aos 15 anos, onde eu conheci um bruxo e através desse bruxo comecei a fazer trabalhos mais pesados e daí comecei a trazer mais maldição, não só para mim, mas também para quem o fazia. Conheci outros bruxos também que faziam ao mesmo tempo nos cemitérios, faziam nas praias, faziam nos montes, nas matas virgens, nos cruzamentos. Daí adiante a minha vida começou a ficar um inferno. Houve um momento que eu me revoltei e não quis mais fazer esses trabalhos porque sabia que estava a mudar também as outras pessoas, estava a destruir casamentos e não só casamentos, também famílias inteiras. Aí revoltei-me e saí da parte da bruxaria. Daí eu comecei a ouvir ainda mais vezes as vozes, comecei a ver pessoas mortas, comecei a ter vontade de me matar. Tinha ódio a todo mundo que passava à minha frente. Eu não podia, não conhecia a pessoa, mas mesmo assim eu tinha ódio. Eu tinha ódio de viver, eu tinha ódio de estar neste mundo. E para mim a minha vida não tinha valor. Comecei a me envolver nas drogas, para deixar de ouvir, para deixar de ver. Envolvi-me cada vez mais na droga, fui até o fundo do poço, nas bebidas, meti-me nas noites com as mulheres casadas. Ainda foi pior. E mesmo aí continuei a ter os mortos à minha volta e cada vez a afundar-me mais. Entretanto, através da televisão, onde eu comecei a frequentar sextas-feiras, onde eu consegui me libertar daquilo tudo que eu tinha, de todos os pensamentos, não só os pensamentos, a coisa que eu via, os mortos, as vozes, aquela carga toda negativa que eu tinha em mim, eu consegui me libertar disso tudo. Agora, sou um rapaz realizado, casado, com a minha própria vida, com tudo que eu mereço. Eu me libertei de todas as maldições e hoje eu sou feliz.
3: Descobri que tinha um cancro. Esse ritual foi feito para me matar. Foram 7 mil euros enterrados 7 metros abaixo da terra, em 7 lugares diferentes. O meu nome é Carla Azevedo e eu fui vítima de um ritual. Tudo começou quando eu senti que a minha vida começou a desmoronar. O meu casamento, houve uma separação. Eu perdi a minha loja. Entre os meus familiares e eu começou a haver discórdias, discussões. Eu já não suportava estar com as minhas filhas. E, entretanto, surgiu um problema de saúde grave. Isto tudo derivado ao ritual que me fizeram por um familiar. Foram 7 mil euros enterrados 7 metros abaixo da terra, em 7 lugares diferentes. Esse ritual foi feito para me matar, para me tirar tudo aquilo que eu tinha primeiramente e depois para me matar mesmo. Esse familiar, sempre que eu a conheço por gente, sempre teve inveja daquilo que eu tinha, da minha autoestima, de ser uma pessoa autónoma, de nunca depender de ninguém, de sempre vingar na vida em tudo aquilo que fazia. Entretanto, essa pessoa, por ciúmes, por inveja, por tudo o que se possa imaginar, a meta dela era mesmo me matar, porque enquanto eu existisse, não é, eu ia ter sempre maneira de lutar, de vingar e de levar a minha avante. Fui sempre uma pessoa muito determinada. A partir desse dia comecei-me a sentir mais vulnerável. Entretanto, perdi a minha loja, porque comecei a deixar de poder trabalhar, desmotivada, inícios de uma depressão. Entretanto, depois desse trabalho ser feito, eu descobri, chamaram-me de repente à médica e descobri que eu tinha cancro. Entretanto, havia uma vizinha minha que era obreira, levou-me. Comecei o meu processo de libertação. Foi muito complicado, demorou imenso tempo. Esse processo foi desfeito, entretanto, fui chamada novamente ao IPO. Disseram-me que tinha sido um engano, que tinham trocado os processos. A partir daí, a minha vida familiar foi estabelecida. Comecei a olhar para a minha mãe, pedi perdão a toda a gente que se calhar, de uma maneira ou de outra, inconscientemente até tinha magoado. Recuperei novamente a minha loja, comecei a trabalhar novamente ainda com mais força. Recuperei os clientes que tinha e ainda fui abençoada com mais clientes. Hoje eu sou muito feliz.
1: Há pessoas que me ouvem agora que sofrem com dores de cabeça constante, visão de vultos, audição de vozes. Há pessoas que estão a me ouvir nesse momento no leito de um hospital devido a uma enfermidade, uma doença que apareceu de forma repentina. Você tinha uma saúde completa, uma saúde perfeita, mas do dia para a noite uma dor, um problema lhe colocou na cama, lhe fez ficar paralisado. Você era uma pessoa que a vida financeira, ela andava, como diz, de vento em polpa. A vida financeira, o trabalho estava a progredir, estava a avançar. Mas devido a uma palavra, devido a um acontecimento ruim, tudo passou a dar errado. As portas se fecharam, você abriu falência. O que estava a haver de prosperidade passou a ser prejuízo. Pois bem, minha amiga, meu amigo, independentemente da área financeira, saúde, familiar, amoroso, você encontra na sua vida, nos seus caminhos, um regresso, um andar para trás. Você pode estar a ser vítima de um ritual, de uma praga, de um feitiço, de uma maldade feita contra si, a qual, enquanto não for desfeita, a qual, enquanto não houver uma força maior, esse mal há de prevalecer, de atingir e de prejudicar os seus caminhos. Mas nós temos a saída, a solução para você que sofre com este mal, com este problema. Hoje a corrente forte da sexta-feira é para a limpeza espiritual completa e total de todos os seus caminhos. E se você há de ser vítima de uma praga como essas que você acompanhou, que você ouviu nesses relatos, não é o fim, pois nós podemos lhe ajudar. Eu quero que você ouça agora essa chamada que fala a respeito do que tem acontecido aqui toda sexta-feira nesse grande propósito do Ponto de Luz. Acompanhe comigo, eu volto já.
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1: 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Hoje, sexta-feira, na grande sessão espiritual do Descarrego, você receberá o ponto de luz. E a partir deste elemento consagrado a Deus, a luz dele vai atingir e alcançar todas as áreas da sua vida, para limpar você de toda carga negativa, de toda força e energia contrária que tem lhe feito mal. 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Como aqui na nossa cidade da Guarda, você poderá estar presente às 10 da manhã, logo mais, às 15 horas e especialmente às 19h30, na grande noite de fé e libertação, na Rua Antônio Sérgio, número 5, bem em frente à Proteção Civil, ao pé da Rotunda dos 5 Fs, onde você é nosso convidado especial. E lembrando, você não paga nada, gratuitamente você será ajudado. E lhe garanto que ao pisar os pés aqui, sua vida será transformada.
3: Meu sofrimento começou quando, após o meu casamento. Sentia que ia morrer. Tive um grande esgotamento, comecei a ter muitas vezes no corpo. Sentia a morte dentro de mim que ia acabar. O meu nome é Filomena e eu fui vítima de um ritual. O meu sofrimento começou quando, após o meu casamento. Depois de eu me casar, eu comecei a ter muitos sintomas de dores de cabeça constantes, comecei a ter muitas dores no corpo, sentir-me muito mal, tinha certos sintomas de doenças que os médicos não descobriam o que era. Depois engravidei. Engravidei a minha filha, quando nasceu, tinha com problemas, tanto mais tarde descobri que ela via vultos, porque ela à noite não dormia, tinha muito medo da noite, não ia à casa de banho, não ia a sítio nenhum à noite sozinha. Eu dizia que sentia pessoas em cima dela, a bater nas gavetas dos móveis no quarto, a fazer barulho, e era um inferno dentro de casa. Entretanto, meu marido também era nervoso, ameaçava sair de casa com todos estes problemas, porque isto foi uma sequência de anos nesta vida. E por isso eu também, depois do trabalho, entrava para um trabalho, era uma boa funcionária, ganhava bem. Portanto, os patrões gostavam muito do meu trabalho e aumentavam-me com frequência. Só que algumas vezes, de um dia para o outro, as coisas modificavam-se e eu já tinha outra atitude. E acabava por vir tanto desempregada, sem ter motivo, qualquer razão, que eu desconhecia, assim, do nada. Portanto, ainda assim foi em 3 empregos que eu estive assim, e no último tive um grande esgotamento, onde eu, entretanto, fiquei anos em casa. Sentia-me muito frustrada, sentia-me que não ser ninguém, não ter capacidade para vencer todas as adversidades que me surgiam, e até sentia que não ia ser nada na vida. Sentia que ia morrer, sentia a morte dentro de mim,
6: e acabar. Eu conheci pela revista Maria. Entramos e a partir desse dia as coisas mudaram. Mudaram a minha vida totalmente. A minha vida hoje está bem, eu não tenho mais esses sintomas. Fiquei livre de tudo isso. A minha filha também está liberta. O meu marido está totalmente diferente. O casamento está bem. Financeiramente, nós agora também trabalhamos por conta própria, os dois. E por isso as coisas mudaram radicalmente.
7: Comecei a ouvir vozes, comecei a ver vultos. Eu própria tinha que fazer os trabalhos para mim. A partir daí tudo começou a piorar, não é? Desde que eu recorri aos bruxos, cada vez era pior, porque eu tinha a morada aberta. Meu nome é Sónia e eu fui vítima de um ritual. Até os meus 12 anos eu sempre fui uma jovem feliz e uma jovem normal, não é? A partir daí a minha vida começou a ser um inferno, posso dizer assim. Comecei a ouvir vozes, comecei a ver vultos, comecei a deixar de dormir à noite e passei a ser uma jovem infeliz e rebelde. Continuou até os meus 16 anos, que comecei a entrar nos vícios, no mundo das noites. Comecei por usar tabaco, drogas, álcool e por aí foi. Até que comecei a usar ecstasy também. Até que então a minha mãe viu que o desespero era tão grande que nem em casa eu parava, então recorreu a bruxedos, né? A bruxas, onde elas falaram que eu tinha sido vítima e que eu tinha que fazer o trabalho, porque eu tinha a morada aberta. Eu própria tinha que fazer os trabalhos para mim, ou seja, de fumadouros, ir às capelas de madrugada, andar à volta, acender velas, etc, etc. Aí foi o meu fundo de poço. A partir daí tudo começou a piorar, não é? Desde que eu recorri aos bruxos, cada vez era pior. Cada vez ficava mais viciada em drogas mais pesadas. Não conseguia parar em casa, porque a minha vida era andar nas noites. Assim é que eu era feliz. Aliás, eu procurava isso para tentar preencher o vazio que existia dentro de mim. Nunca fui uma pessoa feliz, nem sozinha, nem acompanhada, nem rodeada de amigos. Não, nunca fui feliz. Cheguei a tentar o suicídio por duas vezes em casa, quando estava sozinha em casa. Uma vez tentei com uma faca, que foi o meu irmão que me veio parar. E outra com medicamentos, excesso de medicamentos. Era uma jovem muito rebelde, não havia diálogo em casa. Eu e o meu irmão, a gente detestava-se um ao outro, eu odiava o meu irmão mesmo. E os meus pais, não havia diálogo. Eu nem sequer sentava para jantar com os meus pais. E eu, só de olhar para eles, eu tinha o ódio deles, mesmo sem eles me fazerem nada. Eu tinha ódio só de olhar para eles. Até que um dia eu pedi à minha mãe para me levar outra vez numa bruxa, porque eu não queria ir sozinha, por causa de um relacionamento na minha vida sentimental que não estava a dar certo. E a minha mãe me disse que não ia, que se eu quisesse, me levaria e que lá estaria uma pessoa para me direcionar qual o melhor caminho a eu tomar. Assim começou o meu processo, né? Não foi fácil, não foi do dia para a noite, mas reunião após reunião, eu comecei a ver melhoras. O primeiro sinal que eu vi, logo na primeira reunião que foi, nessa noite eu já consegui dormir. Depois que deixei de ver vultos, deixei de ouvir vozes, deixei as más amizades, deixei a droga, deixei o álcool e, por fim, deixei o tabaco. Hoje eu sou uma jovem feliz, não preciso de fumar, não preciso das noites, não preciso de más companhias, não preciso de usar drogas para preencher o vazio que existia dentro de mim. A maldição que estava na minha vida foi quebrada e hoje eu sou feliz.
1: Viu como tem saída, como tem solução? Não importa o problema, a causa, não importa há quanto tempo, a gravidade, se há força do mal, há também uma força maior. A força do Altíssimo, a força da luz pode tudo. Basta apenas você buscar. Por isso, hoje, esteja presente conosco. Lembrando, viu? 10 da manhã, 3 da tarde, especialmente às 19h30, nessa sexta-feira de libertação. Agora, eu quero também falar para você o que tem acontecido todos os domingos na grande concentração de fé e milagres, uma reunião forte e poderosa, tanto quanto a reunião que acontece hoje, sexta-feira. Mas a diferença é que na reunião do domingo, além de buscar a cura, a libertação, buscamos também o principal, a presença de Deus, o Espírito Santo. E através da sua palavra, somos por ele renovados. Eu quero que você acompanhe uma pessoa que recebeu o Espírito Santo e depois uma chamada a falar a respeito desta reunião especial.
8: Qual foi o sacrifício que você fez para receber o batismo com o Espírito Santo?
9: Precisei sacrificar o vício do álcool e as amizades que me levavam para o vício. Um dos maiores problemas que eu tive com o álcool foi que eu não conseguia ter domínio próprio. Então eu começava tendo um prazer inicial e depois eu me afundava, me encontrava dentro de uma sarjeta, no esgoto, totalmente desmoralizado, totalmente sem referência de vida. Tudo que eu começava eu tinha perdas, as consequências eram drásticas, eram horríveis e constantes. Então eu vivia nesse dilema de sofrimento, desfigurado, né? E visto aí como a sociedade olhava para mim, como onde vamos encontrar o corpo do Jader? E a dificuldade era tão grande, porque eu tentava, depois do efeito, né? Vinha aquele vazio, e aí eu ficava naquele desespero, um clamor dentro da minha alma, gritando por socorro, mas basta a amizade se aproximar com um convite, eu me inclinava novamente e estaria na noite bebendo novamente. Então aquilo tudo me deixava muito mal.
8: Qual palavra da Bíblia você se apoiou para cobrar o batismo com o Espírito Santo?
9: Efésios 5,18 diz: não vos embriagueis com vinho, onde há dissolução, mas enchei-vos do Espírito. Foi isso que eu me apropriei. Então eu comecei a minha caminhada de ir contra o meu desejo, né? Como também está escrito, o teu desejo é contra ti, cumpre você dominá-lo. Eu comecei a buscar em Deus ser livre disso, né? Então aquelas amizades eu abri mão, aquele vício eu abri mão e comecei a minha busca pelo Espírito Santo. E a minha busca foi de sacrifício, foi negar a mim mesmo, né? Eu lembro que eu acordava de madrugada, sedento pelo Espírito Santo, e começava a buscar Ele com intensidade, mergulhava na palavra. E aquilo foi fazendo um efeito dentro de mim, ao ponto de eu não me reconhecer quem eu era. E aquilo foi limpando, até que chegou o grande dia. O dia em que eu pude ter a maior experiência da minha vida. Que foi melhor do que o nascimento do meu filho, o dia do meu casamento, foi um encontro real com o próprio Deus. Numa reunião, numa quarta-feira, à noite, eu tive uma oportunidade de subir ao altar, e pela fé, ali era o próprio Deus, me abraçando, e ali foi um derramamento do Espírito Santo tão completo, que começou a produzir frutos, que até hoje estão permanentes na minha vida. Um dia de completude, um dia em que Deus me chamou para o reino dele, me deu essa oportunidade de viver algo muito novo, muito diferente de tudo que eu tinha provado. Muito além das bebidas, de todos aqueles prazeres momentâneos que eu tive, agora é completo. Agora é algo para toda a eternidade, algo muito prazeroso, que a gente fica incapacitado com as palavras de externar e verbalizar tudo. Deus, hoje é a minha maior razão de viver, é a minha alegria total. Hoje eu trabalho numa empresa renomada, eu tenho um cargo de liderança, né? Eu tenho uma família, hoje eu sou bem casado, todos os meus filhos buscam e servem a Deus. A família toda foi transformada através da mudança que Deus operou em mim. Então o Espírito Santo fez algo que era inimaginável aos olhos humanos. Ele pegou alguém que estava ali no farrapo, aos cacos, e transformou para muito melhor. Nunca mais vou ser encontrado nos esgotos, nos bueiros, nas sarjetas, porque Deus me livrou, me tirou desse lugar e me trouxe para um lugar muito melhor, que é a presença dele. A presença do Espírito Santo está aqui dentro de mim e é assim que a gente vai seguir de fé em fé, andando sempre em direção com o objetivo do céu.
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1: O Espírito Santo foi quem transformou. O Espírito Santo foi quem deu a verdadeira vida, a verdadeira paz. E assim como ele fez com esta pessoa, ele pode também fazer consigo. Por isso, busque, esteja presente. Nesse próximo domingo, às 9:30 da manhã, vamos orar pela saúde, pela vida financeira, vamos orar pelas famílias, pelos casais, mas, acima de tudo, vamos buscar a presença de Deus, o Espírito de Deus, que quando faz morada dentro de uma pessoa, de dentro para fora, ele traz toda a mudança e toda a transformação necessária. Por isso, esteja presente conosco. 9:30 da manhã, aqui na nossa Universal da Guarda, você já sabe a morada. Rua Antônio Sérgio, número 5, bem frente à Proteção Civil, ao pé da rotunda dos 5 Fs. E é claro, você pode também encontrar numa Universal mais próxima de si. Se você ligar agora 218-368-008 ou também pelo nosso website igrejauniversal.pt/moradas. Que Deus abençoe a todos. Nós vamos ficando por aqui. Um forte abraço, uma ótima continuação nesta sexta-feira. Muita luz e até lá!

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1: 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São 7 horas.
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3: Que Deus abençoe a todos, em nome do Senhor Jesus Cristo. E que o Espírito Santo venha nos ensinar, nos orientar, para que possamos exprimir a sua vontade, de forma que todos venham ser abençoados. Abençoados aqui dentro, ó, na cabeça. Você seja inteligentemente abençoada, abençoado. E eu queria hoje falar algo muito especial com todos vocês. Especialmente com respeito a tudo aquilo que nós temos procurado dar aqui através deste canal. Nós temos falado muito sobre a salvação da alma, nós temos falado que a alma é eterna e ela vai viver eternamente, seja com Deus ou com o diabo, ela vai viver eternamente, não tem jeito. Isso está escrito, está determinado e eu vou falar sobre isso. Mas o que nós temos falado mais é sobre as bênçãos de Deus e a bênção da salvação eterna, especialmente a bênção das bênçãos, que é o recebimento do Espírito Santo, que é o Espírito de Deus, que é o Espírito da eternidade, que é o Espírito da vida, que é o pão nosso de cada dia. O Espírito Santo é a bênção das bênçãos que Deus nos deu, nos dá e sempre dará a aqueles que tiverem ouvidos para ouvir e obedecer a sua palavra, a sua voz. Então, temos falado das bênçãos de Deus e muitas pessoas ficam a buscar essas bênçãos através da fé. É claro que é pela fé, tudo é possível pela fé. A Bíblia fala com clareza que sem fé é impossível agradar a Deus. Então nós temos falado sobre a fé. Mas hoje eu quero falar, nós temos falado da salvação eterna, não é isso? Pois bem, nós temos falado do Espírito Santo que mantém a nossa salvação viva dentro da gente. Mas eu queria que você soubesse que Deus é amor. Deus é amor. Ah, Bispo, eu sei disso, você sabe? Graças a Deus por você saber. Mas não basta você saber, você tem que experimentar esse amor. Porque se você não experimentá-lo, se você não querer, não quiser, receber esse amor, então você vai sofrer as consequências de tê-lo rejeitado. Porque Davi disse lá no Salmo 86, ele disse: tu, porém, Senhor, és um Deus cheio de compaixão e piedoso sofredor. Sofredor e grande em benignidade e em verdade. Esse texto aqui de Salmo 86, versículo 15, exprime bem Deus. Ele é um Deus de compaixão, de misericórdia e piedade. Ele é um Deus de grande benignidade, mas ele é sofredor. Você sabia disso? Você sabia que Deus é sofredor? Você sabia que Deus é sofredor? Ele é amor. E porque ele é amor, ele é sofredor. Assim como você, eu, nós, que somos pais e amamos nossos filhos, não é verdade? Mas nós não podemos fazer as escolhas por eles. Eles que têm que fazer suas próprias escolhas. Então, quando um filho, uma filha se desvia, erra, o pai sofre. Sofre porque ele ama. Sofre porque ele quer ajudar, mas não pode. Ele fica impedido de ajudá-lo porque ele não quer. Ele rejeita. Então, eu queria falar com vocês o que que acontece com aqueles que são ou que têm rejeitado o amor de Deus, o amor sofrido de Deus. Deus sofre por causa do amor dele. Nós temos falado das bênçãos, nós temos falado da vida eterna, nós temos falado das promessas de Deus, nós temos falado que Deus enviou o Espírito Santo para consolar, confortar cada um de nós. Porém, eu queria que você prestasse muito, mas muita atenção no que diz respeito ao que está determinado, está escrito determinado, decretado. Ninguém pode mudar o que está escrito, ninguém pode mudar, nem Deus pode mudar, porque ele falou, e o que ele falou está determinado. Deus não erra. Quando ele falou com segurança, com certeza, sabia o que estava falando. Portanto, ele não erra, ele não engana, ele não ilude. Ele coloca as cartas na mesa e cabe a cada um de nós decidir o que que nós vamos fazer com a vida, com a alma que ele nos tem dado. Olha só, lá em Apocalipse fala do diabo, da besta e o falso profeta que serão lançados no lago de fogo e enxofre. Lá no Apocalipse capítulo 20, no versículo 10, veja só o destino final do diabo, da besta e do falso profeta. Diz assim: e o diabo que os enganava, diabo enganado, ah, o diabo tem enganado as pessoas no mundo inteiro, apesar da superinteligência humana, ainda assim os humanos, a maioria dos humanos tem sido enganado pelo diabo. Então o diabo que tem enganado tanta gente foi lançado no lago de fogo e enxofre, onde estão a besta e o falso profeta. Onde estão a besta e o falso profeta? Quer dizer, a besta e o falso profeta já foram lançados no lago de fogo e enxofre. Já foram lançados. Eu sei que você vai dizer, mas como que eles já foram lançados se o mundo está esse inferno? Eu sei. Mas aqui nós estamos tratando do Apocalipse, estamos tratando da revelação do final, o destino final de cada um, de cada pessoa, de cada ser, de cada alma, de cada espírito, de cada demônio, de cada demônio, de cada criatura que rejeitou ou tem rejeitado, resistido o amor de Deus. E por isso Deus é sofredor, porque ele sente a rejeição daqueles que desprezam, que têm desprezado a sua oferta, o seu filho Jesus. Então, diz que o diabo que enganava as pessoas foi lançado no lago de fogo e enxofre. Quer dizer, esse é o destino final de Satanás, e ele sabe disso. Ele tem plena certeza disso. Ele sabe que cedo ou tarde ele vai ser lançado no lago de fogo, onde já estão a besta. Eu tenho ouvido falar muito no noticiário daqueles elementos que estão já vivendo nos dias de hoje. Dizem, eu não sei, eu acredito que sim, porque nós estamos vivendo nos tempos dificílimos, como nunca houve. Infelizmente, nós estamos chegando, ou felizmente, ao ponto final da destruição de tudo e do que é mal. Então, o diabo que enganava as pessoas foi lançado no lago de fogo e enxofre, onde estão a besta e o falso profeta. E de dia e de noite serão atormentados para todo o sempre. Pronto, acabou. Esse é o destino final de Satanás, a besta e o falso profeta. Mas não somente esses três elementos estarão sendo jogados no lago de fogo e enxofre, mas também a morte. É, a morte. A morte. E o inferno. Engraçado, interessante, né? A morte e o inferno, elementos que tinham carregado muita gente para lá, exatamente. A morte e o inferno também foram lançados no lago de fogo e enxofre. Quer dizer, onde já estão o diabo, a besta e o falso profeta, também estarão a morte e o inferno, e serão lançados todos no lago de fogo e enxofre. Aí diz aqui: esta é a segunda morte, porque essa primeira morte não é a pior. A pior é a segunda. A segunda morte. E diz assim: e aquele que não foi achado escrito no livro da vida foi lançado no lago de fogo. Presta atenção, minha amiga e meu caro amigo. Todos os que não têm seus nomes inscritos no livro da vida é porque rejeitaram, recusaram de graça a salvação de Jesus. Jesus veio e morreu, deu a vida dele pela nossa alma. Ele deu a alma dele pela minha alma. E se eu rejeito essa dádiva gratuita, é óbvio que eu estaria incluído entre aqueles que vão ser lançados no lago de fogo e enxofre. É isso que está aqui escrito. É isso que está determinado. E é isso que eu quero chamar a sua atenção, você que me ouve. E talvez você seja aquela criatura que, como tantos outros, estão buscando a satisfação pessoal, conquistando, querendo conquistar o mundo, querendo conquistar coisas, querendo conquistar dinheiro, sucesso, querendo conquistar as bênçãos, querendo conquistar tudo o que o mundo, o reino do mundo, que jaz no maligno, que jaz no inferno, já está no inferno, não tenho dúvida disso, o reino das trevas, já está no inferno, mas só vai ser lançado no lago de fogo e enxofre no momento certo. E aqui fala deste acontecimento. Mas o que me chama muita atenção é que o diabo, a besta, o falso profeta, a morte que assusta todo mundo, que faz todo mundo fugir, né? Todo mundo quer viver, ninguém quer morrer. Ninguém quer morrer, todo mundo quer viver. Por quê? Não sabe o que vem depois dela, da morte. Esse é o problema. E se não sabe, é porque não conhece Jesus. Quando a pessoa teme a morte, quando a pessoa realmente teme a morte, porque ela sabe que vai para um lugar que ela não sabe, ela não conhece. Mas aqui mostra para onde vai. Aqui mostra para onde as pessoas vão, o destino final das pessoas. Diz o quê? Diz que e aquele que não foi achado escrito no livro da vida, e aquele que não foi achado escrito no livro da vida, foi lançado no lago de fogo. Quer dizer, aquele cujo nome não estava inscrito no livro da vida foi lançado no lago de fogo. Quer dizer que quando uma pessoa nasce do Espírito Santo, quando a pessoa recebe o batismo com o Espírito Santo, ela nasce de Deus, ela nasce do Espírito Santo. Então, ela recebe imediatamente um novo nome. E o novo nome dela está escrito, registrado no livro da vida. Quando eu nasci de novo, eu recebi um novo nome. E o meu nome está lá escrito no livro da vida. Aleluia, graças a Deus. Mas por que que eu tenho essa certeza? Por que que eu não temo a morte? Por que que eu até zombo da morte? Porque eu sei para onde vai a minha alma. Eu tenho certeza para onde vai a minha alma. E é essa certeza, a maior bênção que eu tenho na minha vida, é a minha salvação eterna. Claro que quem me proporciona isso é o nosso Senhor Jesus Cristo, através do Espírito Santo. E é isso que nós queremos que aconteça com você. Porque quando você nasce do Espírito Santo, ou quando é selado com o Espírito Santo, e quem faz isso é Jesus, Jesus é quem batiza com o Espírito Santo, ele batiza com o Espírito Santo aqueles que são nascidos dele. Então, obviamente, esses têm os seus nomes registrados no livro da vida, no cartório eterno de Deus. O nome está lá escrito, meu nome está lá escrito, e o seu nome está lá escrito também, minha amiga, meu amigo. Você tem certeza que o seu nome está escrito no livro da vida? Se você não tem certeza, é porque não está. Essa é a realidade, isso é um fato. Quando a gente tem certeza, a gente não teme a morte. Mas quando a gente não tem certeza, a gente fica com medo, com dúvida. Você pode até falar, eu não tenho medo da morte, não. Tá bom, você não tem medo da morte, porque você está vivo, tem saúde. Mas se você fica doente, você começa a se preocupar. E se eu morrer hoje? E se eu morrer? Quando é que eu vou morrer? Não sei. Só sei uma coisa, que Quando a pessoa não tem certeza da sua salvação, ela teme a morte. Ela tem medo da morte. E é óbvio que é porque ela não tem a certeza, ela não tem a fé, ela não nasceu de Deus, ela não tem o Espírito Santo que testifica no nosso espírito, no espírito dela, que ela é filha de Deus. Quando a pessoa é filha de Deus, ela tem o seu nome escrito, registrado no livro da vida. Mas quando não é nascida de Deus, quando não tem o Espírito Santo, então o seu nome não está lá escrito no livro da vida. Essa é a realidade. Então, é isso que acontece. Nós teremos o final de tudo. O final de tudo é esse. O destino final de todo ser, de todas as almas. Cada um vai para o seu devido lugar. Os que serviram a Deus aqui na terra, os que se entregaram, ainda que seja no último minuto da sua vida, no último segundo, aceitaram Jesus como Senhor e Salvador, ela é salva na hora. Ainda que seja salva pelo gongo, não importa, ela é salva. O nome dela é escrito no livro da vida. Agora, quando ela rejeita, resiste essa salvação gratuita que Deus oferece para todos, todos podem ser salvos, todos podem ser salvos. E essa é a grande dor, esse é o grande sofrimento de Deus, porque ele fez o melhor para todos nós, todos os seres humanos, mas nem todos querem. Por isso Deus é sofredor. Por isso que o apóstolo Paulo, dirigido pelo Espírito Santo, diz que o amor é sofredor. O amor, tudo sofre. É isso aí. Por quê? Porque ele é Deus. Deus é amor. O Espírito Santo é o amor. Ele sofre porque ele quer salvar. E a pessoa diz, não, eu não quero salvação. Eu quero ganhar dinheiro, eu quero conquistar, eu quero isso, eu quero aquilo. Então, as pessoas ficam buscando a vida deste mundo, o reino deste mundo. E o reino deste mundo já está entregue a Satanás. Foi entregue a Satanás por Adão e Eva lá atrás. E esse mundo está fadado ao fogo, enxofre. Então, veja só, o diabo foi lançado no lago de fogo e enxofre. Onde estão a besta e o falso profeta? 3. A morte e o inferno também foram lançados no lago de fogo. 5 elementos. E aquele, um sexto elemento, aquele e todo aquele, claro, que não foi achado escrito no livro da vida, foi lançado no lago de fogo. Quer dizer, vão viver a eternidade no lago de fogo e enxofre, onde de dia e de noite serão atormentados para todo sempre. Não tem como. Aqui neste mundo ainda existe esperança, mas depois que morre não há mais esperança. Quem foi, foi, quem não foi, ficou. Quem entrou no reino dos céus, amém. Quem não entrou, paciência. Vai sofrer noite e dia sem cessar o tormento do fogo. O fogo com enxofre. Veja que é fogo com enxofre. Lago de fogo e enxofre. O enxofre faz o fogo ficar 1000 vezes mais quente do que normalmente o fogo é. E é isso que vai acontecer.

zombado, tem rido daqueles que têm abraçado a fé. Está aqui escrito, amiga e amigo. Então só tem dois destinos: o reino de Deus, o reino dos céus, onde Jesus diz para os que nasceram de novo, aqueles que vão entrar nos céus: vinde, benditos de meu Pai, vinde, benditos de meu Pai, para a glória que vos está preparada. Deus tem preparado uma glória para aqueles que venceram a morte, que venceram o pecado, que venceram por causa de Jesus, venceram em Jesus, porque foram salvos. Eles vão ter o direito de viver a eternidade aonde vai estar Deus, o Pai e o Filho. Mas aqueles que rejeitaram, que a maioria, aqueles que rejeitaram o amor de Deus, a salvação de Deus, de graça, de graça, você não tem que pagar nada, você não tem que fazer sacrifício, você tem que sacrificar o pecado, isso não tem dúvida, mas você tem condições de tomar posse do reino de Deus, do reino dos céus, o reino dos céus, porque o reino de Deus é aqui na terra, o reino dos céus é lá nos céus. Se você quiser, você não tem que ser pobre ou rico, você não tem que ser perfeito, você só tem que aceitar o que Jesus graciosamente, de graça, oferece a você, a salvação. Aquele que vier a mim, de maneira nenhuma o lançarei fora. Então, se você vai a ele, se você entrega a sua vida para ele, então ele, através do Espírito Santo, faz você nascer de novo, e então o seu nome é registrado no livro da vida. Mas se não acontecer isso, diz aqui o texto, e aquele que não foi achado escrito no livro da vida foi lançado no lago de fogo. Onde estão? Quem está lá no lago de fogo? O diabo, a besta, o falso profeta, a morte, o inferno vai estar lá também, o inferno, e todo aquele que não tem o seu nome escrito no livro da vida. Infelizmente é a maioria. Jesus disse: muitos são chamados, mas poucos são escolhidos. Deus abençoe e até amanhã, em nome do Senhor Jesus.

0: Bullying, decepções amorosas e tristeza profunda. Tudo isso como consequência de um vácuo na alma. Eu tive o privilégio de crescer na Igreja Universal, recebendo todos os ensinamentos da fé, da palavra de Deus, até que chegou a fase da adolescência. Nessa idade tão cheia de conflitos, cheia de dúvidas, foi onde eu sofri muitas perseguições, principalmente na época em que o bispo Macedo foi preso. Era muito difícil na escola, o dia a dia, porque as pessoas sabiam que eu pertencia à Igreja Universal. E era uma pressão muito grande. E eu não tinha estrutura para lidar com isso. Eu sofri muito bullying. Me chamavam de Macedina. Perguntavam se eu já tinha ido visitar o bispo na prisão. Comecei a sofrer uma pressão dentro da escola também, por não namorar. Então, eu comecei a ter alguns relacionamentos, né? O popular ficar entre os jovens. Estava inserida dentro de um grupo na igreja. Mas cogitava de muitos pensamentos, de muitas dúvidas, né? De muitas dificuldades na vida sentimental. Era triste, era vazia. Só que eu nunca aparentava isso. Quem me via, conversava comigo, sempre me achava uma pessoa feliz. Eu achava que eu conhecia Deus, porque eu cresci na igreja. Então, ainda que viessem questionamentos, eu pensava, não, eu sou de Deus. Eu tô na fé ali desde pequena. Só que não era a minha realidade. Quando eu estava sozinha, no meu quarto, ali é onde acontecia assim, os maiores conflitos, né? Porque ali era a minha realidade. Eu, sozinha, com os meus pensamentos, com a tristeza, né? E ninguém via. Eu não tinha ninguém ao meu lado para compartilhar essa dor, essa tristeza. Até mesmo porque eu sempre me cobrava muito. Não, eu preciso transparecer uma felicidade. Mas, na realidade, era uma falsa aparência. Essa tristeza profunda que só eu mesmo sei como que era. Então, foi aí que eu parei para pensar e cheguei à conclusão de que não bastava eu ter crescido na igreja. Eu não conhecia Deus. Eu estava dentro da igreja física, mas não fazia parte da igreja espiritual. Eu não tinha motivo nenhum para ter um vazio ou para ser triste, porque eu tinha uma família bem estruturada, pai, mãe presentes. A minha mãe sempre me deu todo o suporte, né? Inclusive foi ela quem me ensinou os caminhos da fé. E eu tinha trabalho, eu tinha uma boa formação. Porém, esse vazio, ele continuava. Então, era isso que eu me questionava. O porquê que eu tinha toda uma estrutura de vida para ser uma pessoa feliz e não era. Eu entendi a importância do Espírito Santo. E aí eu percebi. Nada compensa a falta do Espírito Santo. Mas o Espírito Santo, ele compensa tudo. Então, eu mudei a minha forma de ir à igreja. Eu continuei indo à igreja, mas com uma forma de pensamento totalmente diferente. Procurei ler mais a Bíblia, meditar naquilo que eu estava lendo, porque muitas vezes eu lia, mas eu não meditava. Então isso não me trazia entendimento. E foi aí que eu comecei a buscar com todas as minhas forças o Espírito Santo. Eu me lembro até hoje, onde eu me sentei, os minutos que antecediam a reunião, eu estava ali lendo a Bíblia, meditando no que eu estava lendo. E aí começou a reunião. Durante a oração eu falei, meu Deus, eu não quero sair daqui da mesma forma que eu entrei. Eu tenho te buscado, eu achava que eu te conhecia, mas eu não te conhecia. Então hoje eu quero conhecê-lo. Foi onde eu busquei com toda a minha fé, com todas as minhas forças, e pedi a Deus, né, que ele perdoasse os meus erros, as minhas falhas, e que ele preenchesse esse vazio que existia em mim. E foi quando eu ouvi o próprio Deus falando comigo: você é minha. Eu sou o seu pai. e eu estou aqui com você. Então, naquele momento, eu tive a plena certeza que o Espírito de Deus habitava em mim. Eu havia recebido naquele momento o Espírito Santo. Então, automaticamente, toda aquela tristeza, todo aquele vazio já não fazia mais parte de mim. Era como se tivesse só eu na igreja e Deus. E o próprio Deus falando comigo: eu te sustento, eu te ajudo, eu sou a sua força. E eu saí daquela reunião, é como se eu tivesse ido pela primeira vez. Pela primeira vez. E olha que eu já estava há muitos anos. Mas eu não saí da mesma forma. Naquele domingo, quando eu saí da igreja, podiam me falar qualquer coisa. Podiam me chamar de Macedina de novo. Eu teria isso como motivo de alegria, porque graças a Deus eu estava ali buscando a Deus. Então houve um diferencial muito grande na minha vida. Já não existia mais o vazio, não existia a tristeza. Lutas eu ainda enfrentava no meu dia a dia, no trabalho, na faculdade, mas a forma como eu lidava com tudo isso era totalmente diferente. Eu sabia que antes eu não fazia parte do corpo de Cristo, mas a partir daquele momento sim, porque o próprio Espírito de Deus habitava em mim. E foi o próprio Espírito Santo que me deu muita força. Em um momento recente que eu passei, eu perdi a minha mãe. E naquele momento, eu ouvi o próprio Deus falando comigo: seja forte, porque eu estou aqui para te ajudar. E a minha mãe partiu, mas ela me deixou a maior herança e sempre me falou que a gente podia perder tudo, menos a fé. Então, o que eu tenho para mim hoje é que de fé em fé eu vou caminhando até a eternidade. E aquela pessoa vazia, triste, que se julgava infeliz, né? Eu me considerava infeliz e incapaz de ser feliz na vida sentimental. O Espírito Santo, ele compensa tudo, porque ele me presenteou com uma pessoa muito especial, que é o meu marido, né? Namoramos por cerca de 4 anos, casamos, o nosso casamento foi plenamente abençoado em todos os sentidos. Ele me completa em tudo. Temos uma história muito bacana, cheia de lutas, cheia de conquistas, algumas dificuldades, sim. Mas o grande diferencial é que tanto eu tenho o Espírito Santo, como ele também tem. Formamos uma família abençoada, temos 2 filhos, estão no caminho da fé também. E essa é a principal herança também que eu posso deixar para os meus filhos, que é a fé, que é o Espírito Santo.
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2: Eu Eu tive uma infância um pouco difícil. Eu sofri abusos sexuais desde os 5 até praticamente os 12 anos. Eu me recordo ainda do primeiro abuso, do rapaz me levando pro meio do canavial. Meu nome é Luiz Carlos, né? Eu tenho 38 anos, sou empresário. Nesse período, me trouxe muitas dores. Eu cresci revoltado, eu cresci magoado. Eu não conhecia o meu pai, fui criado apenas pela minha mãe. Então, eu não tinha um amparo familiar. Eu conheci as drogas na escola. Um local que era para ser livre, né? De drogas em si. Mas lá na escola tem sempre a turma do fundão. O pessoal levava um tubo de cachaça para a escola e colocava aquele suquinho de pó, né? Que aí misturava, ficava, ninguém sabia o que era. E eu comecei a beber, comecei a fumar. Daí a pouco me ofereceram a maconha, eu fumei. Daí a pouco eu pulei e fui para cocaína. Cheguei no terrível crack, ali foi o fundo mesmo. Eu cheguei a andar uma noite inteira. Atrás de uma pedrinha de crack, para misturar com a maconha, né? E ter ali um minuto de prazer, de alegria. Dentro de mim, eu tinha um comboio de sentimentos, né? Além de eu sentir aquele vazio na alma, um vazio, é como se faltasse alguma coisa, algo não estava certo, né? Eu também tinha uma revolta. Eu cresci um jovem revoltado. Eu sempre fui de tomar decisão. Eu sempre fui de decisão. Eu não era de pensar muito. A maioria dos erros que eu cometi na minha vida foi por causa... Eu dei ouvido ao que estava dentro de mim. Eu agi por aquele sentimento. Eu agi por aquela revolta, aquela angústia, aquele vazio. Eu quase tive coma alcoólico. Eu fui parar no hospital, tomando bolsa de glicose. Quase morri. Então, tentando preencher esse vazio. A minha mãe, de pouca instrução, minha mãe bem simples, deu o melhor dela, lutou, mas não conseguia curar a minha alma, não conseguia resolver o que estava dentro, né? E eu vivi pela rua, cresci no meio dos bairros, me envolvi com gangue. Ela tentava falar comigo, mas eu não dava ouvido. Eu estava cego, eu estava procurando algo no mundo, nas drogas, na bebida. Não, não tinha como, eu não dava ouvido. Eu era muito orgulhoso para admitir que algo estava errado. Eu não aceitava que eu precisava buscar um socorro para me curar, que eu estava doente com aquelas feridas, que aquelas feridas do passado, né, tinham me feito mal. Eu carregava esse mal. Eu parei para raciocinar e refletir sobre a vida quando eu me deparei com o pensamento de que eu tinha nascido num corpo errado, né? Um pensamento que eu era uma mulher presa no corpo de um homem, né? E eu já estava há muito tempo usando droga. E eu parei para refletir ali a minha vida, né? Eu comecei a pensar, não está certo isso. Aonde eu vou parar com isso? Eu ficava pensando, qual o sentido de nós estarmos aqui? Eu procurava um motivo para viver, para continuar vivendo. E eu já tinha recebido muitos convites, né, de chegar até a Igreja Universal, mas eu não vinha. Mas de tanto os obreiros baterem na porta, me convidar, me chamarem, e foram chamando, um dia eu tomei uma decisão. Eu falei, eu quero ver se esse Deus de vocês muda mesmo. Quando eu cheguei na Igreja Universal, era um mundo novo. Eu vi os obreiros buscando o Espírito Santo. Eu perguntei, o que aqueles obreiros estão fazendo ali no canto, antes das reuniões? Aí alguém disse assim, estão buscando o Espírito Santo. Eu lembro que eu dei risada. Eu falei assim, como assim, buscando o Espírito Santo? Porque na minha cabeça era Deus no céu e a gente aqui na terra. Não tinha essa intimidade. Mas ao mesmo tempo que eu dei risada, eu achei aquilo fantástico. Aquilo chamou a minha atenção. Eu ainda demorei um pouco a conhecer esse Deus, a conhecer o Espírito Santo, porque eu demorei a me entregar, o famoso orgulho. E quando a gente chega na igreja, a gente aprende que nós devemos entregar o nosso controle para Deus. Depois que se entrega 100%, o controle é de Deus. E eu queria ter o controle. Mas chegou no momento que eu falei, ou eu vou me entregar a minha vida de fato para o Senhor Jesus e conhecê-lo, ou não tem mais jeito para mim. E eu cheguei na igreja decidido, e eu me lembro que eu falei, eu não vou conseguir. Como eu não vou consertar toda a minha vida? Eu não vou conseguir me levantar? Como eu vou fazer numa quarta-feira? E eu busquei. E nesse dia eu chorei muito, mas chorei copiosamente. E no momento que eu estava chorando, e eu falei para Deus, meu Deus, eu só o Senhor, eu não tenho mais ninguém, eu cresci sem ninguém, eu cresci sem nada, eu não conheci meu pai, eu não tenho mais a quem recorrer, eu não quero o controle da minha vida, eu quero que o Senhor me guie. Hoje eu vim para me entregar, hoje eu vim para o Senhor tomar conta da minha vida. Sabe quando uma criança está chorando copiosamente e a mãe coloca ela no colo e dá ela de mamar e ela vai engolir naquele choro? No momento veio um pensamento na minha cabeça muito forte: eu serei contigo. Então, daquele choro que eu estava chorando, eu fui me acalmando, uma paz entrou dentro de mim, uma alegria dentro da minha alma, e ali, depois de relutar tanto, eu conheci o meu Deus. Ali eu tive o meu encontro com Deus. Ali eu conheci a razão da minha vida. Tirou aquele vazio, a minha vida passou a ter sentido naquele dia. Naquela quarta-feira, a minha vida passou a valer a pena viver. Dias depois, eu recebi o Espírito Santo. Numa outra reunião, o pastor veio e colocou a mão na minha cabeça e falou, você crê? Eu falei, eu creio. Ele colocou a mão, determinou, e ali o Espírito Santo veio sobre mim. Ali veio a confirmação, a certeza. Ali veio também o meu chamado para ajudar outras pessoas, para libertar outras pessoas, outros Luiz que estavam soltos na vida, outros, aqueles meus colegas de balada, de drogas. Agora era o momento de eu ir atrás deles e levar o reino que fazia parte da minha vida agora. Depois que eu recebi o Espírito Santo, ele recebeu o controle de tudo, ele guiou a minha vida, né? Hoje, por exemplo, hoje eu sou casado, eu sofri muito na vida sentimental, né? Antes de receber o Espírito Santo, eu fazia escolhas erradas, mas o Espírito Santo me guiou, eu sou casado com uma mulher de Deus. Na vida financeira, que antes, às vezes, muitas das vezes tinha que contar as moedas, né, para fazer as coisas. Eu tenho uma empresa, hoje eu tenho uma empresa, nós temos duas empresas, né? Eu tenho uma imobiliária, minha esposa tem um salão, né? Mas o principal, eu tenho paz. Tudo que eu me proponho a fazer, eu tenho paz. Ele me dá a direção. Nas empresas, tanto na minha quanto na dela, o Espírito Santo, ele cuida. Ele é o sócio majoritário. Eu costumo brincar que nós somos o gerente. Nós só vamos aonde ele manda, né? Eu que tinha tanta dificuldade, eu que queria controlar tudo. Hoje nós somos auxiliares do Espírito Santo. Ele é o guia. É ele que guia tudo. E a nossa vida tem vindo de prosperidade em prosperidade.
3: Neste momento, vamos unir a nossa fé. Prepare o seu copo com água. É momento de oração.
4: Em o nome do nosso Senhor Jesus, nós entramos em oração agora em favor, ó Deus, de todas as pessoas que estão aflitas, aqueles que têm pensado que a vida já não faz mais sentido, que já não vale mais a pena viver, que é melhor morrer, acabar com tudo, é melhor sumir, é melhor desaparecer, pessoas que têm pensado que foram esquecidas, até mesmo pelo Senhor. Mas agora, nesta oração, eu peço a Deus, envolva essa gente. Envolva aqueles que têm vivido sem paz. As pessoas que estão no fundo do poço, que estão jogadas, jogadas, abandonadas, desprezadas, como se não valessem nada. É assim que muitas pessoas têm se sentido, como algo imprestável, como algo descartável, um objeto descartável que, após ser usado, é lançado no lixo. Meu Deus, somente o Senhor pode levantar essa pessoa, porque tudo que tem acontecido na vida dela tem feito com que ela mergulhe numa depressão, num buraco que parece que não tem mais fim. Essa pessoa tem vivido os seus dias em amargura, em dor, em sofrimento. Os seus dias têm sido de choro, de lágrimas, de opressão, de depressão. Há pessoas que já pensaram muitas vezes em desistir da família, do trabalho, de tudo. Estão em depressão, angustiadas, estão tristes. Mas eu te peço, Senhor, toque em cada uma delas e faça o milagre acontecer. Porque ninguém é capaz de conhecer o que está nesse coração. Ninguém sabe a realidade da vida dessa pessoa, somente ela e o Senhor. E o Senhor, que conhece, que tem visto tudo que tem ocorrido com essa criatura, o Senhor pode dar a ela o alívio, pode dar a solução. Ó Senhor, faça isso, porque o Senhor se importa com o sofrido. Às vezes, na hora do desespero, da aflição, há pessoas que dizem: Deus não existe, porque se ele existisse, ele mudaria a minha situação. O Senhor certamente não leva em consideração essas palavras, porque quando a pessoa está aflita, Senhor, ela fala o que na realidade ela não queria falar. Mas eu peço, mostra para ela que o Senhor existe. Mostra para esta mulher que o Senhor é real, tão real como o ar que nós respiramos. Mostra que o Senhor existe. Dê um sinal para ela agora, Senhor. Dê um sinal que ela sinta uma paz no coração, um alívio na sua alma, que ela seja envolvida pelo teu Espírito agora, nessa prisão, nesse quarto de um hospital, nessa casa. Ela está no seu quarto, trancada, e faz agora a oração, ou às vezes nem ora, mas está a ouvir essa oração. Que o Senhor Espírito Santo faça acontecer um milagre. Liberte de toda dor, seja física, seja na alma. Liberta essa criatura dessa prisão. Venha quebrar essas correntes que tem amarrado essa pessoa, que tem mantido essa pessoa presa há tantos anos. Faça, meu Deus, com que a vida dela seja mudada. Que o Senhor consagre esse copo com água, de maneira que, ao beber, que vem imediatamente o alívio, a cura, e que essa pessoa tenha forças, porque o que muitos precisam é de ânimo, coragem, forças, porque essa pessoa não tem tido ânimo para nada. Ela está prostrada nessa cama e não tem ânimo para se levantar. Mas ao beber dessa água, ela vai ser tomada por uma força, não da água, mas a força do Espírito Santo. E ela vai se levantar. Aquela que não conseguia se alimentar, vai se alimentar, vai ter outra reação agora. Eu te peço em o nome do Senhor Jesus. Amém e graças a Deus. Graças a Deus. Agora, beba dessa água com toda a sua fé. Beba, beba na certeza de que agora mesmo o Espírito Santo te liberta, te livra. Seja curado, seja liberto, seja abençoado.

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1: 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Bom dia. São 8 horas.
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0: Olá, bom dia, bom dia. Começar a emissão de sexta-feira por aqui na sua Antena Livre de Gouveia. E foi com esta música extraordinária de Edmundo, que se chama Terra, Edmundo Inácio, então, neste dia que se comemora o ambiente. Eu acho que até realmente esta foi a música indicada para abrir o programa. Dia Mundial do Ambiente, a celebrar a 5 de junho. E lá mais para a frente venho-lhe falar um pouco mais sobre esta data. Também por aqui, apesar de ser totalmente diferente, mas também eu quero criar por aqui bom ambiente entre nós, com boa música, muita informação e tudo aquilo que gosta de saber em direto numa rádio como a nossa. 89.6 FM é a sintonia que está perfeito. Então vamos a mais música e eu já regresso.
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0: Pausamos nas grandes músicas desta manhã para lhe falar sobre o dia 5 de junho, Dia Mundial do Ambiente. Serve como a principal ferramenta das Nações Unidas para capacitar as pessoas, as empresas, os governos a agirem ativamente na preservação e sustentabilidade do nosso planeta. Em 2026, Foco Global. A campanha oficial deste ano centra-se nos pilares fundamentais. O mote global é inspirado pela natureza, pelo clima, pelo nosso futuro, promovendo a urgência da ação climática através do movimento digital Now for Climate. Ora, as celebrações centrais e os diálogos internacionais de alto nível decorrem este ano em Baku, no Azerbaijão. Ora, mobilizar esforços para responder aos sinais extremos de terra, acelerando a transição para energias mais limpas e o aquecimento global. Ora, a origem de tudo isto. Instituído pela Assembleia Geral da ONU em 15 de dezembro de 1972, surgiu durante a Conferência de Estocolmo, a primeira grande cimeira focada no ambiente humano. Ocorreu a 5 de junho de 73, complementando mais de 5 décadas de mobilização social contínua. Pois há vários sites, vários locais onde pode conhecer um pouco mais o guia de ação de que leva ao dia de hoje. Mas há pequenos gestos diários que, sem dúvida, têm impacto, como poupar recursos, reduz o consumo diário de água e luz, evitar desperdício, combata o desperdício alimentar e planeie melhor as refeições, reduzir resíduos, recuse plástico descartável no uso único, reciclar sempre, separar corretamente embalagens, pilhas, óleos e mobilidade verde. Opte por transportes públicos, bicicleta ou desloque-se a pé, sempre que isso seja possível. São estas pequenas, parecem pequenas práticas que podem fazer a diferença, não só no Dia Mundial do Ambiente, mas sempre e daqui para a frente, cada vez mais. Por isso é que as escolas, as associações, várias instituições, não só nacionais, mas internacionais, estão a capacitar, a sensibilizar, a mostrar com dados estatísticos o que cada um de nós pode fazer pelas alterações climáticas e também pelo futuro. Dia Mundial do Ambiente, a celebrar no dia de hoje.
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Grande música esta, hein? Na manhã da nossa rádio é Lola Young com este Messi. Vamos prosseguir e vou pausar na música agora para...

Leão da Pesqueira, São Pedro do Sul, Sernancelho, Tabuaço, Tarouca, Tondela, Viseu e Vouzela. Portanto, vai ser sem dúvida um grande encontro distrital Handball for Kids 4x4, é já amanhã no Campo Municipal Santa Ana, em Penalva do Castelo. 6 pessoas detidas na sequência dos confrontos registados junto à Assembleia da República em Lisboa após a manifestação da greve geral promovida pela CGTP, que vão ser presentes a tribunal hoje. Segundo a PSP, os detidos, uma mulher de 26 anos e 5 homens entre os 22 e os 34 anos, estão indiciados pelos crimes de desobediência, resistência e coação sobre agentes da autoridade. 3 cidadãos portugueses, entre os quais um bebé de apenas 4 meses, morreram num grave acidente de viação em Espanha na passada terça-feira, na zona de Saragoça. Segundo a Guardia Civil, as vítimas seguiam numa carrinha que colidiu com um caminhão. O condutor da viatura ligeira, um homem de 47 anos, morreu no local, tal como uma jovem de 17 anos e o bebê. O motorista do caminhão não sofreu quaisquer ferimentos. As circunstâncias do acidente estão a ser investigadas pelas autoridades espanholas. O planeta entra em sobrecarga ecológica a 30 de julho. É mais uma das notícias que vou desenvolver ainda na emissão de hoje. Fique para ouvir. 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Carlos do Carmo nasceu em 1939, faleceu em 2021. Foi um dos maiores fadistas e intérpretes da música portuguesa, reconhecido como a voz que renovou e modernizou o fado. Como cronista de Lisboa, a sua obra confunde-se com a própria identidade da capital portuguesa. Cruzou o fado tradicional com outros sons de bossa nova, o jazz e até a canção francesa. Conseguiu mesmo incorporar novos instrumentos, como as orquestras. Deu voz a poemas de autores de renome, como José Carlos Ari dos Santos, Manuel Alegre e Alexandre O'Neill. Foi o primeiro artista português a receber um prémio Grammy Latino de Carreira, em 2014. Teve um papel fundamental na candidatura do fado a Património Cultural e Material da Humanidade pela Unesco, que conquistou em 2011. A sua discografia inclui fados emblemáticos que fazem parte do Cancioneiro Nacional: Lisboa, Menina e Moça, Os Putos ou No Teu Poema. Participou no Festival RTP da Canção em 1976. Foi um dos momentos mais importantes da história da televisão portuguesa. Pela primeira vez, a RTP selecionou internamente o artista para representar Portugal na Eurovisão. O festival foi batizado com Uma Canção para a Europa. Teve um formato moldado à semelhança do modelo britânico. Carlos do Carmo foi o único intérprete do concurso e cantou 8 canções finalistas. E hoje o tema que vai tocar é Canoas do Tejo, um dos fados mais poéticos e célebres do repertório de Carlos do Carmo, de 1972. A letra e música, criadas por Frederico de Brito, um dos compositores mais antigos do fado tradicional. Carlos do Carmo referia-se a Frederico de Brito como um homem de transição, que ajudou a criar uma ponte poética entre o fado mais clássico e a nova abordagem artística que emergia na década de 70. Canoas do Tejo funciona como uma pintura lírica de Lisboa, utilizando a tradicional embarcação de madeira do Rio Tejo como uma metáfora da própria vida humana. O poema fala diretamente com a canoa que conheces bem, transformando-a num símbolo de identidade e de pertença da comunidade lisboeta.

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De contar com a nossa rádio para promover muitas das iniciativas que acontecem pela região. É o Radar Cultural que está ativo nesta altura e leva-nos até ao município da Guarda. Ora, é já este fim de semana, 6 e 7, que decorre a edição da Feira Concurso do Jarmelo. As atividades têm início amanhã, pelas 10 da manhã, com uma iniciativa pedagógica que convida os participantes a descobrir o passado do território de uma forma mais interativa. E ao final da tarde vai decorrer a inauguração da exposição A Ruralidade pela Lente de António Correia, na Casa Museu do Jarmelo. Há também outras iniciativas neste evento que acontece no município da Guarda. É a 42ª Feira Concurso do Jarmelo. No Alto do Jarmelo, na Guarda, vai então decorrer o 16º Concurso Nacional Bovino da Raça Jarmelista, o 1º Festival Gastronómico da Carne do Jarmelo, Feira de Ano, Artesanato, Animação Musical, visitas encenadas ao Castro do Jarmelo, uma oficina de Arqueologia, exposição de fotografias, tasquinhas e guerreada. Portanto, 6 e 7 é um fim de semana em pleno no município da Guarda e mais precisamente no Alto do Jarmelo, onde acontece um dos festivais da cultura popular deste município.

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1: 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Eu sei que a música está muito boa nesta manhã de sexta-feira, por aqui na Alegria, mas ele quer entrar e acha que vai fazer um brilharete. Cabe a si ouvir a receita e depois cabe-lhe a si dizer-me se as receitas que Manuel Moura traz à emissão dá para aproveitar ou não. Que ele traz bom humor à culinária, lá isso traz.
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3: Olá, malta! Sejam bem-vindos a mais um Cuidado que Ele Está na Cozinha. Hoje vou ensinar-vos a fazer nachos com queijo e frango. Eu sou o Emanuel Moura e esta preparação é fácil e está pensada para 6 pessoas. Precisamos de 2 colheres de sopa de manteiga, 1 lata grande de milho, 2 colheres de sopa de maionese, 1 colher de sopa de amido de milho, 200 ml de natas, 200 gramas de queijo Edam ralado, 1 embalagem de tortilhas, 100 gramas de frango assado e desfiado, 50 gramas de queijo feta, coentros picados, 1 quanto basta de pimenta de caiena e 2 limas. A preparação é fácil, demora 20 minutos a fazer e comece por aquecer a manteiga numa frigideira, adicione o milho escorrido e salteie até ficar assim douradinho. Depois retire do lume, coloque numa taça e envolva com maionese e reserve. De seguida, junte num tacho o amido de milho, as natas e envolva tudo muito bem e deixe levantar a fervura. Depois junte o queijo Edam e misture até ficar derretido. Coloque depois as tortilhas no fundo de um prato, verta por cima um pouco de natas com o queijo e polvilhe com um frango assado, milho, o feta esfarelado, os coentros, um pouco de pimenta e sumo de lima. E voilá, sirva de imediato. Está incrível! Para voltar a ouvir esta e mais receitas, tem que ir ao podcast da sua rádio, está bem? Está lá tudo! Portem-se bem, pessoal! Tchau!

E muito se tem falado nos últimos dias sobre o calor extremo, El Niño, que pode estar a chegar a Portugal, mas segundo as últimas informações, como por exemplo do André do Tempo, parece que o calor extremo que estava associado aos próximos tempos e associado também a Portugal, não vai acontecer. As atuais projeções meteorológicas apontam para um padrão típico do início de junho, com temperaturas dentro da normalidade e os valores mais elevados registados no interior do país, enquanto o litoral vai continuar a beneficiar da influência marítima. As noites deverão continuar frescas, o vento moderado a forte, que deverá persistir no litoral. Não se espera tempo quente extremo, com temperaturas na ordem dos 40 graus, pelo menos até dia 12 de junho. Hoje, as máximas, como é que elas estão para esta sexta-feira, início de mais um fim de semana? Ora então, Viseu pode chegar aos 21, 20 para a Guarda, 21 para Coimbra, 19 para Aveiro, para o Porto, depois lá está 28 para Castelo Branco, 26 para Porto Alegre, 29 para Évora, 28 em Beja, 31 em Faro, mas é curioso, se de um lado temos temperaturas bem altas, do outro lado, em Sagres temos 20, em Sines 21, 25 para Setúbal, 23 para Lisboa, 24 em Santarém, 20 em Leiria. E principalmente no centro e norte do país, para hoje há nevoeiro previsto e que pode persistir mesmo até ao início da tarde. Já agora, espreito o dia de amanhã, pois, lá está. Continuamos dentro destas temperaturas, o sol vai brilhar, mas não é com aquela intensidade. As nuvens vão estar presentes e, principalmente na zona costeira, há ali algumas zonas que vão estar bastante cinzentonas. Portanto, é isto que nos espera, descida de temperatura, principalmente durante a noite e também o mesmo acontece para as ilhas, em que pode mesmo chover, principalmente nos Açores.

Bem, bem, bem, está na altura de ir-me embora. Pois claro, isto passa tudo muito rápido e muito bom estar na vossa companhia, mas há mais quem queira também, claro, estar por aqui aos microfones, conversar com vocês e levar até todo o nosso auditório a grande alegria. Bem, antes de me ir embora, deixem-me só mesmo deixar mais uma iniciativa que também é dedicada ao Dia da Criança, que se celebrou no passado dia 1, mas muitas destas iniciativas estão então a acontecer este fim de semana e domingo também o Parque Dom Céu em Cativelos vai receber iniciativas para celebrar o Dia da Criança a partir das 14h30. Vai ser uma tarde cheia de boas coisas a acontecer e alegria para todas as crianças. Pinturas faciais, insufláveis, jogos e diversões e depois, claro, também as guloseimas. Esta iniciativa conta com a organização da Junta de Freguesia de Cativelos. Está bem? Combinado? É só mais uma dica para ajudar a preencher o seu fim de semana. Sei, já deixei muitas. Mas não vou ser a única, porque quero acreditar que também os restantes locutores por aqui da Antena Livre têm muito para lhe contar daquilo que se passa pela região. E se quer propor outras iniciativas, façam-nos chegar através das nossas redes sociais. Combinado? A seguir está por aí já Paulo Saraiva, vem com o seu Olá Amanhã, edição de fim de semana. No meu caso, ficam aqui umas beijocas no ar. Quem as apanhar, apanhou. Quem não as apanhar, olha, paciência. Agora só segunda-feira. Fiquem bem. Fiquem com a Antena Livre. O meu amor...

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1: Olá. A cada dia que passa, temos de descobrir seguranças dentro de nós próprios e confiarmos em nós e nas nossas capacidades. Pois, como alguém dizia, tudo o que o sonho precisa para ser realizado é que alguém acredite que ele pode ser tornado possível. Pois a cada dia que passa, o homem vai se descobrindo e vai encontrando novas realidades e novas capacidades, sendo que a maior descoberta da nossa geração é que o ser humano só pode alterar a sua vida mudando a sua atitude mental. Pense nisto, já que a mudança de paradigma é certamente o lado bom da vida.

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6: 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São 9 horas.
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esta sexta-feira, 5 de junho. Ora, estamos juntos até à 1 da tarde, são 4 horas de música, humor, boa disposição e alguma loucura que também é preciso. Uma boa viagem, se for o caso. Bom trabalho. Olha, está a fazer greve também, olha, uma boa greve. Já estou com a Ivone Silva. Ora, agora greves tu, ora, agora grevo eu. Pronto, até à 1 da tarde. Cá estamos nós. Paulo Saraiva, Filipe Borges e António Ferreira, equipa perfeita para uma grande manhã. E a sexta-feira.

Mais nada, a abrir a emissão desta sexta-feira, fim de semana, o Grandes Amaro. Agora Bandidos do Canto e Diogo Pissarra, Tu e Eu. É um tema já com alguns aninhos do Diogo, esta é a nova versão. E daqui a pouco já lhe digo como é que vai estar o tempo. Tenha uma grande manhã, bom fim de semana, boa sexta-feira.

0: Belíssima canção com os Bandidos do Canto e Diogo Pissarra, Só Tu e Eu.
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0: 9 horas 22 minutos. 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É mais feliz de Portugal agora ao tempo. E pode contar com alguma subida de temperatura, temos um vento moderado. Mais forte nas terras altas e a possibilidade de chuva no Minho e Douro Litoral. Antes de passar às máximas para hoje, fim de semana, subida de temperatura tanto no sábado como no domingo, mas domingo vai estar melhor que sábado, mas nada de chuva, só no Minho e Douro Litoral. Ora, quanto ao placar das máximas, ainda está fresquinho. 16 para as Penhas Douradas, 19 para Aveiro e para Gouveia, 20 para Ceia, Vila Nova de Paiva,

0: e Mortágua, 21 para Coimbra, para Viseu, Tondela, Santa Combadão, Mangualde, Nelas, Carregal do Sal, Sátão, Penalva do Castelo, Vouzela, 22 para Vila Real, São Pedro do Sul, Oliveira do Hospital, Tábua, Erganil, Mielhada, Figueira da Foz e uma máxima de 28 para Castelo Branco. Pergunto eu, porquê? Porquê? 28 para Castelo Branco, porquê? Não é? E nós cá em baixo nos 21. É o tempo, segundo o Instituto Português do Mar e da Atmosfera.
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0: É caso para dizer sextou, né? Leonardo, avança a emissão. Tenha uma grande manhã. Bom dia.

0: 11 horas 31 minutos. Julio Iglesias, coração apaixonado. Bora ligar 232 60 10 71. 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
2: 232-60-71, 232-60-71. Otrezinha Loureiro, bom dia.
3: Bom dia, Paulinho.
2: Está tudo bem aí por Quintela da Lapa?
3: Está tudo bem, Paulo. Olha, este fim de semana podias vir à Senhora Lapa.
2: Nunca se sabe.
3: É a feira, é que temos aqui a feira acliniana. Podes vir visitar a gente.
2: Se calhar vou passar aí no sábado.
3: É, pois, então, olha.
2: Mas passo na estrada, está bem? Só para avisar. Vamos ouvir o Bricovelho, praticar a queitrezinha.
3: Olha, passas na estrada, muito bem. Não levas o queijo. Mas canta a carne inverso.
2: Maravilha. Uma grande poeta. Vai de cá para quem, o Bricovelho?
3: Olha, vai para a Rosalina, vai para aquela malta toda da Madeira e dos Açores, vai para o Sr. António da Virgina, que agora temos a música do Expresso Cama Alegria, e vai para o Manuel Filipe, vai para o Sr. Que agora também não me lembro, vamos para os Algozes, e para a Irene, e vai para a Feliz Bela, olha. Para não ficar ninguém esquecido na gaveta, vai para a nossa grande família, que já somos uma família muito grande e crescemos ainda mais.
2: Maravilha, assim é que está bem. Vai
3: para vocês, para o Bricovelho, que tenham um bom sucesso amanhã e domingo, e um bom almoço, muitos beijinhos e abraços e tudo bom.
2: E agora a frase.
3: É, restaurante Fim do Mundo, isto é o melhor sabor da Serra da Estrela.
2: Um beijinho, Teresa.
3: E outro beijinho para ti, as melhoras, olha, também calha assim às vezes psicofónica.
2: É a vida.
3: É vida.
2: Obrigado.
3: O tempo também não ajuda.
2: Pois não. Ora está frio, ora está calor.
3: Que desgraçado.
2: É desobrigadíssimo.
3: Olha, ora estamos a 80. Estamos a 80, passamos para hoje.
2: Ah, mas nós estamos a 89.6.
3: É pronta também.
2: É Deus. Então, bom dia.
4: Bom dia.
2: Bom dia. Estou a falar com quem?
4: Maria da Conceição.
2: Maria da Conceição, que me liga de onde?
4: Peixe da Beira.
2: Seja bem-vinda novamente.
4: Novamente, há muito tempo já, não é?
2: E vamos ouvir o quê?
4: Olha, eu quero o Marco Paulo.
2: E o tema?
4: Nossa Senhora.
2: Para dedicar a quem?
4: Aos meus filhos, a mim, né? Homem, né? E toda a minha família.
2: E é só?
4: E para vocês aí também.
2: Muito bem, e agora a frase, sabe?
4: Ai, não, porque eu só liguei agora à rádio.
2: Ainda por cima. E eu já fiz 2 horas de rádio, já reparou?
4: Já viu, é que eu também não tenho estado cá, sabe?
2: Restaurante Fim do Mundo em Ceia, o verdadeiro sabor da Serra da Estrela. Um beijinho, Maria da Conceição.
4: Pronto,
2: e as melhoras.
4: Para vocês. Muito obrigado.
2: Deus,
4: obrigado.
2: Obrigado. O meu trator. Minhotos. Ou melhor, Maroto da Concertina. É o pedido do malandro do Flávio Simões da Vimieira. Vamos a ligar 232-60-10-1.

0: Esta é a música dos Marotos da Concertina e o meu trator. 232-60-10-71, vamos a ligar. 232-60-10-71. E agora vamos falar com o Pedro Inácio, que anda por aí na região. Bom dia, Pedro.
1: Ora, muito bom dia, Paulinho, e todo o excelente auditório. Eu já ando agarrado à regueipa desde as 6 da manhã.
0: Anda em cima dele.
1: Sabes o que é regueipa?
0: Não faço a mínima ideia.
1: É o volante do caminhão.
0: Já percebi. Portanto, anda em cima dele, em cima do caminhão.
1: Anda-se, agora vou sentadinho aqui. Olha, vou agora, acabei de arrancar do cais da Aveiro com uma carrada de milho, vou para Monte Redondo.
0: Maravilha, vamos lá.
1: E já carreguei erganil na Pioneer, também aqui para o cais.
0: Anda sempre de um lado para o outro, ouvir a antena
1: livre. É sempre a andar, é sempre a rodar.
0: Maravilha, cá uma lambada, praticar a quem?
1: É que para o brinco ao baile também não é sempre a andar.
0: Sempre, vai para quem os cá uma?
1: Então vai para toda a gente que esteja a ouvir, olha, vai para a malta aí de toda aí da Terra da Estrela e de Manteigas, de toda a minha família aí de Manteigas, que a minha avózinha lá, e para aí, olha, e manda um queijinho da terra aí para baixo, faz favor.
0: Pois manda, mas não te preocupes que ele passa aqui pelo estúdio e hoje a gente está a cabo dele.
1: Olha, trazes o queijo que eu dou-te o castanho da chanfana.
0: Está dito, a chanfana não gosto.
1: Oh, pois não, tu não eu lembro que tu não comeste lá em minha casa.
0: Não, chanfana não. Chanfana não.
1: Eu sei, mas eu faço um cabritozinho à maneira.
0: Ah, isto é um cabritinho grelhado, vai.
1: É o melhor. Maravilha. Olha, e vai para a vizinha Cristina Ferreira, que amanhã estive a ouvi-la, e onde estive com ela, caso, encontrei-me com ela. E vai para todos, e olha, e um excelente fim de semana. E para ti, Paulinho, um abraço. E quando vieres cá para baixo, diz que é para eu ir te ver. Tá.
0: Fica atento à rádio, que a rádio anuncia sempre.
1: Opa, se não, manda-me uma mensagem aqui para o meu mensagem.
0: Combinado.
1: Que é para eu lá fazer uma visita e dar-te um abraço e ao teu irmão.
0: Vamos à frase, Pedro.
1: A tua frase é o restaurante quê?
0: Restaurante Fim do Mundo em Ceia, o verdadeiro sabor da Serra da Estrela. Aquele abraço, bom fim de semana.
1: Igualmente, Paulo.
0: Deus, obrigado, Pedro. Pedro Inácio, que anda lá com o seu caminhão. Bom dia.
2: Olá, Paulinho Saraiva, bom dia.
0: Bom dia, Rosalina de Santa Cruz da Trapa, certo?
2: Sim, sim.
0: Vamos ouvir o quê? Diga-me lá.
2: Se calhar vou à boleia, que eu ontem pedi.
0: Então vamos ouvir o Brinco ao Baile, praticar a quem?
2: Sim, pode ser, eu gosto muito. Para todos os amiguinhos e amiguinhas, tenham todos um bom final de semana e para a semana estejamos todos com os pés no chão e com a cabeça erguida, é muito bom. E principalmente para os que trabalham aí nesta rádio, que é a mais livre de Portugal, é sempre livre. E para o Paulinho e para toda a família. E principalmente para a Dona Terezinha, que ela ainda há bocadito me dedicou, era uma amiga. Qualquer dia até nos manda um queijo por correio e tudo.
0: E nós cá o recebemos com todo o amor e carinho.
2: A gente depois manda-lhe o dinheiro de conta, não é para vida real.
0: Isso já não prometo. Já não prometo.
2: Anda a trabalhar para aquecer, coitada da mulher, já não me espera a rasca. É para toda a gente e que tenham todos um bom fim de semana.
0: E agora em brasileiro, o que era frase?
2: Em brasileiro, está bem, eu nem português falo muito bem direito. 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Muito obrigado, Paulinho.
0: Um beijinho até domingo.
2: E as melhores para essa garganta.
0: Obrigado, bom fim de semana.
2: Mas ainda vai levar tempo, ainda que isto são coisas.
0: É a vida.
2: Depois que nos faz isso, mas temos que aguentar.
0: Também é. Deus obrigado. Avançamos com o Brinco ao Baile, Fala-me de Ti. É um pedido da Maria Duarte, de Nogueira do Cravo, e também da Teresa Loureiro, da Quintela da Lapa. Vamos a ligar, que eu quero passar o que você gosta. 232-6010-61.

0: Ora, aí está Brinco Baile, fala-me de ti. 232-60-10-71. Oh, Ana Maria, bom dia.
1: Olá, Paulo, bom dia.
0: Estávamos aqui com uma conversa tão animadinha.
1: Pois estava.
0: Os próximos capítulos, nas próximas chamadas. Fica combinado. Ora, vamos ouvir a Ágata. Silêncio não é amor. Para dedicar a quem?
1: Olha, para dedicar aos meus filhos, aos meus pais, a todos os ouvintes, a todos os imigrantes, a todos participam. E cada vez há gente mais a participar, ainda bem. E para a Dana Livre, para ti, Paulo, para o Brinco Baile, que tenham bom baile amanhã. E é tudo.
0: E é só? E agora a frase em francês, já está bom.
1: Restaurante assim no mundo em ceia, o melhor sabor da Serra da Estrela.
0: Se ela mora em França, não me diz a frase em francês, como é que os outros mandem dizer?
1: Exatamente.
0: Beijinho, Ana.
1: Mora em França, mas sou portuguesa.
0: Claro, que, e com muito gosto.
1: E com muito orgulho.
0: Mais nada. Só há uma parte que eu não gosto muito, mas isso ainda se vai mudar. Adeus.
1: Tchau.
0: Vai para Deus. 232-60-10-71. Bom dia.
2: Bom dia, Paulinho, está bom?
0: Estou ótimo. E a Lúcia?
2: Também estou bem. Não muito bem, porque dei um trambolhão, tenho aqui a cara negra que eu sei lá.
0: Oh, maravilha. E já sei que quero ouvir Marco Paulo.
2: Sim, se pudesse ter.
0: É já a seguir. Nossa Senhora, para dedicar a quem?
2: Olha, é para dedicar a si, a sua família, ao seu irmão, à sua sobrinha, para dedicar ao meu marido, aos meus filhos, aos meus netos. E para dedicar ao meu filho, que hoje está com de aninhos. Faz anos.
0: E como é que chama o filho?
2: Joaquim António.
0: Oh, Joaquim António!

0: Um abraço para ele e muitos parabéns.
1: Muito obrigada, Paulo. Então quando é que vem para aqui?
0: Nunca se sabe. Fica atento à rádio.
1: Está bem, está bem.
0: Está bom? Vá, beijinho, obrigado.
1: Está bem, um beijinho, Paulo. Tudo de bom. Boa
0: Deus, obrigado.
1: Semana.
0: Obrigado eu. Obrigado. Marco Paulo, Nossa Senhora, logo a seguir os comerciais e eu volto para a segunda hora. 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Até já. E esta também vem a pedido da Maria da Conceição, de Seixo da Beira.

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21: Oito depois do meio-dia.
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21: E pode ligar 232-60-71. Entramos assim na última hora do Sol Amanhã deste 5 de junho.
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21: E diga a frase. 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É a frase a valer. 232-601-061. Vamos até Viseu. Margarida Val, bom dia.
25: Olá, Paulo.
21: Está tudo bem por aí, Margarida?
25: Está tudo ótimo.
21: Sabes, fico louco.
25: Está bom tempo.
21: Eu fico louco, Margarida.
25: Ai, ficas, ficas.
21: Fico muito louco.
25: Muito.
21: É assim que se chama o tema novo do Miguel Azevedo. Vais dedicar para quem?
25: É para dedicar às minhas colegas que estão a trabalhar.
21: Anda, andem, meninas, trabalhem. Enquanto ela desfruta deste tempinho.
25: Para a Ana, para a Sandra e para a Bela. Para o marido da Ana também, que ela também ouve a rádio. Para a Rita Moraes, para ti, para o Rico Bar, que vocês tenham um ano cheio de concertos. E corra tudo bem. E para todo o auditório.
21: E é só?
25: Acho que sim, a minha filha também está a ouvir.
21: E agora a frase?
25: Rui Amar na Catraia de São Romão, a casa do seu sonho está na nossa mão.
21: Está dito. Margarida, tá? Um beijinho, obrigado.
25: Sim, obrigado, tchau.
21: Obrigado eu, obrigadíssimo. Então, bom dia.
26: Bom dia, Paulo.
21: Bom dia, Manuel Felipe da Almagem de Caldo.
26: Estás melhor?
21: Estou ótimo.
26: Bah, isso aqui importa.
21: Ora, muito bem. Vamos lá ouvir então este tema dos Kaoma, Lambada, para dedicar a quem?
26: Digo um grande abraço para ti e as melhores para ti. Beijinhos para a tua esposa, tua filha. Um abraço para o teu irmão, beijinhos para a tua cunhada. Ao Eduardo Mota, na Espreira, o Abeia. Um abraço para ele, para toda a família. Para a Gracinda do Café, beijinhos para ela, um abraço para o marido. Depois vai para a Fátima Padeira da Serra do Carvalhal, beijinhos para ela. 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Quando for almoçar, bom pequeno almoço, bom fim de semana e boas atuações.
21: Muito obrigado.
26: Vá, Deusinho Paulo.
21: Deus, obrigado. Tchau. Avançamos com os Kaoma, Lambada, é pedido do Pedro Inácio, da Ponte da Mocela, Arganil. Vamos a ligar 232-60-10-71.

0: Ora, aí está a música do Skaoma Lambada, 232-6010 CDM. Marina Isabel, bom dia.
1: Bom dia, Paulinho Saraiva.
0: Está tudo bem por Gandulf?
1: Está.
0: E vamos ouvir a Ágata, praticar a quem?
1: Olha, para o marido, para os filhos, para a filha, para o genro, para os netinhos, para toda a minha família presente e ausente, para a minha mãe, para a Sandra, para a mãe dela e a restante família, para a Manuela Saraiva, Letícia, Madinha Delfina, Padrinho Álvaro, Pastorinha, menina Elsa de Almanha, caralho, foi aqui um avião. Para Alice, para Inês e para a Tia Clara, para toda a minha família de Fogos, de Salvador Ceia e das Feixas da Beira, de Feixas da Beira. 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
0: Cada vez mais trapalhona, mas pronto.
1: Estou a ver o avião, onde é que ele vai.
0: Eu lá quero saber. Obrigadíssimo, até já.
1: Beijinho para o fim de semana.
0: Deus, obrigado. E de Gandulf, vamos até Quintela da Zurara. José Marques, bom dia.
2: Olá, bom dia. Paulo Soraida e ouvintes da Antena Livre de Gouveia.
0: E vamos ouvir a Ágata, praticar a quem?
2: Olha, todos que trabalham na Antena Livre de Gouveia, para a minha família presente e ausente, especialmente para a minha netinha Yara e para o meu netinho Tiago, para todas as minhas amizades, sem exceção de ninguém, para todos os ouvintes e participantes, depois vai para o Carlos e para o Paulo Soraida e seus familiares na Suíça, para a dona Irene de Fornos de Algodes, para a dona Lourdes de Terra da Zurara, para a dona Fátima Antunes de Viseu, para o Eduardo Mota de Nunes Pereira, para o Carlos e para o Zé Manel, para os padeiros e para os familiares deles, para ti, para a tua família e para o conjunto Brinco Baile, que tenha muitas atuações. Olha, uma boa sexta-feira, bom fim de semana, um abraço e até mais logo. 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
0: Está dito, um abraço. Bom
2: almoço.
0: Obrigadíssimo. Avançamos com a Ágata, silêncio não é amor. Também é um pedido da Ana Maria, que nos escuta em França. Vamos a ligar 232-6010-61.

0: Ora, está esta música bem bonita da Agatha, Silêncio Não É Amor. 232-60-10-61. Fátima Marques, bom dia.
1: Bem.
0: Está tudo bem pelo Luxemburgo?
1: Está, temos uma abertazita de sol, de vez em quando passam um bocadinho de umas nuvens que passam, umas nuvens passageiras.
0: Por aqui o sol está todo aberto.
1: Ainda bem.
0: Temos um dia bonito e sim, vamos ter um fim de semana quentinho.
1: Acho que está previsto muita chuva para aqui.
0: Cada um tem o que merece também.
1: Exatamente, também é verdade.
0: Vamos ouvir a Celine Dion, para dedicar a quem?
1: Ao maridão, aos filhotes, a todas as amizades, à Dona Maria Duarte, à Dona Maria Maria, à Dona Manuela Seraiva, que já há um tempito que não se ouve, à Dona Marina, um grande beijinho para ela, onde penso que esteve ontem de parabéns, um grande beijinho, boa continuação. Para a Sandra, para todas as amizades que vou fazendo, para a Celita da Alemanha, para a Celia da Tocha, para todos. E restaurantes finos, ai não...
0: Rui Amar,
1: em Catraia de São Romão, a casa dos seus sonhos, está na sua mão.
0: Vou pensar se vou passar, Celine Dion. Vou passar, porque também enganou-se aqui na frase, também não sei.
1: Não faz mal.
0: Beijinho, obrigado, Fátima.
1: Para os Brincovalhos, muito sucesso para os Brincovalhos.
0: Obrigado.
1: Bom fim de semana. Tchau.
0: Até domingo.
1: Bom fim de semana. Tchau.
0: É Deus.
1: Tchau.
0: Então, bom dia.
2: Mudaste logo de conversa. Quando ela dedicou para o Brinco ao Baixo,
0: claro.
2: Já nem se podia enganar na fase que já passavas a música.
0: Exatamente. Se ligaste para me dizer isso, para quê? Não era preciso.
2: Não, eu não liguei para te dizer isso.
0: Então?
2: Eu liguei para dar um bom dia a todos os ouvintes e participantes.
0: Muito bem. Ao som de que tema?
2: De qual é o tema que tens aí para te ouvir?
0: O que tu quiseres.
2: Se eu quiser.
0: Mas não demoras.
2: Off ou.
0: Que eu tenho off. Tempo.
2: Off?
0: Sim.
2: Ah, ok.
0: O que é que queres ouvir?
2: Vamos por aí o quê, por exemplo?
0: O que tu quiseres. Olha, não estamos em off. Estamos em direto.
2: Julio Iglesias.
0: Já passou.
2: Já passou, pronto. Roberto Carlos.
0: Roberto Carlos também já passou. Está bonito.
2: Roberto Reis.
0: Ainda não passou.
2: Vais
0: de cá para quem? Estava a ver que não.
2: Já disse que é para toda a família, da rádio, Antena Livre de Gouveia, para a minha família, para a tua família, Rui Amaro, na Catraia de São Romão, a casa do seu sonho está na sua mão.
0: Vai para dentro, abraço.
2: Um abraço.
0: Obrigado, Carlos, bom fim de semana. Miguel Azevedo, eu fico louco. É pedido.

0: Miguel Azevedo, eu fico louco. Vamos a ligar 232-60-1071. Rui Amaro vai connosco até à 1 da tarde.
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Carlos do Carmo nasceu em 1939, faleceu em 2021. Foi um dos maiores fadistas e intérpretes da música portuguesa, reconhecido como a voz que renovou e modernizou o fado. Como cronista de Lisboa, a sua obra confunde-se com a própria identidade da capital portuguesa. Cruzou o fado tradicional com outros sons de bossa nova, o jazz e até a canção francesa. Conseguiu mesmo incorporar novos instrumentos, como as orquestras. Deu voz a poemas de autores de renome, como José Carlos Ary dos Santos, Manuel Alegre e Alexandre O'Neill. Foi o primeiro artista português a receber um prémio Grammy Latino de Carreira, em 2014. Teve um papel fundamental na candidatura do fado a Património Cultural e Material da Humanidade pela Unesco, que conquistou em 2011. A sua discografia inclui fados emblemáticos que fazem parte do Cancioneiro Nacional, Lisboa Menina e Moça, Os Putos ou No Teu Poema. Participou no Festival RTP da Canção em 1976. Foi um dos momentos mais importantes da história da televisão portuguesa. Pela primeira vez, a RTP selecionou internamente o artista para representar Portugal na Eurovisão. O festival foi batizado com Uma Canção para a Europa. Teve um formato moldado à semelhança do modelo britânico. Carlos do Carmo foi o único intérprete do concurso e cantou 8 canções finalistas. E hoje o tema que vai tocar é Canoas do Tejo, um dos fados mais poéticos e célebres do repertório de Carlos do Carmo, de 1972. A letra e música, criadas por Frederico de Brito, um dos compositores mais antigos do fado tradicional. Carlos do Carmo referia-se a Frederico de Brito como um homem de transição, que ajudou a criar uma ponte poética entre o fado mais clássico e a nova abordagem artística que emergia na década de 70. Canoas do Tejo funciona como uma pintura lírica de Lisboa, utilizando a tradicional embarcação de madeira do Rio Tejo como uma metáfora da própria vida humana. O poema fala diretamente com a canoa que conheces bem, transformando-a num símbolo de identidade e de pertença da comunidade lisboeta.

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1: Vamos aos títulos em destaque na sua rádio. Gouveia assinala o Dia Mundial do Ambiente, que se comemora hoje, com iniciativas dedicadas à sustentabilidade. Oliveira do Hospital assinala também este dia, o Mundial do Ambiente, com uma nova edição da Boleia Humana. E um salto também até ao BTT, a Race Nature, a Serra da Estrela, regressa à ceia para 4 dias de aventura com BTT e sem GPS. Carregal do Sal, uma mulher foi detida por tráfico de droga. No final, olhamos para o desporto com João Cruz.
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0: 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Boa tarde, são 14 horas.
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9: Bem-vindos, estas são as notícias na Antena Livre. O município de Gouveia celebra hoje o Dia Mundial do Ambiente, com um conjunto de atividades centradas na sensibilização ambiental, na valorização dos recursos naturais e na promoção de práticas sustentáveis. O programa arrancou hoje pela manhã no Parque Ecológico de Gouveia, com ações dirigidas às escolas participantes no programa Ecoescolas. As atividades incluem uma visita ao Servas, o Centro de Ecologia, Recuperação e Vigilância de Animais Selvagens e a inauguração do novo Parque de Merendas, daquele espaço ambiental. Natal. Durante a tarde, no Monte Guinho, é apresentada a candidatura que o município pretende submeter ao programa de financiamento, Centro 2030. A proposta será apresentada por Pedro Teiga, da empresa E-Rios, e insere-se na Estratégia Municipal de Valorização Ambiental e Adaptação às Alterações Climáticas. O programa prossegue com uma visita às intervenções de recuperação e reabilitação ecológica das linhas de água, realizadas na Senhora da Sedas, no âmbito do contrato de programa estabelecido entre a Agência Portuguesa do Ambiente e o município de Gouveia. Com estas iniciativas, a autarquia pretende reforçar a sensibilização da comunidade para a proteção do ambiente e destacar os projetos em curso que contribuem para a preservação dos ecossistemas e para a sustentabilidade do território. O município de Oliveira do Hospital promove hoje a segunda edição da iniciativa Boleia Humana. Vamos a pé para a escola, integrada nas comemorações do Dia Mundial do Ambiente. Dirigida aos alunos do primeiro ciclo do ensino básico, a atividade pretende incentivar hábitos de mobilidade sustentável, promover estilos de vida mais saudáveis e sensibilizar a comunidade escolar para a redução da utilização do automóvel nos percursos diários entre casa e a escola. A iniciativa consiste na realização do trajeto para a escola a pé, em percursos previamente definidos e acompanhados por elementos da Câmara Municipal. Durante o percurso, as crianças estarão identificadas com coletes refletores, garantindo maior segurança e visibilidade. Para esta edição foram definidos 3 pontos de partida, junto ao edifício da Câmara Municipal de Oliveira do Hospital, na antiga Escola Básica de Oliveira do Hospital, atual Centro de Saúde, e em Val de Ferreiro, junto à Clínica Vital Físio. Segundo a autarquia, a Boleia Humana pretende contribuir para a adoção de modos de deslocação mais sustentáveis, reforçando simultaneamente a importância da atividade física regular entre as crianças. A iniciativa procura ainda reduzir o tráfego automóvel junto aos estabelecimentos de ensino e diminuir as emissões de gases com efeitos de estufa associadas às deslocações diárias. Ao assinalar o Dia Mundial do Ambiente, com esta ação, o município de Oliveira do Hospital reforça o compromisso com a educação ambiental e a promoção de comportamentos mais sustentáveis junto das gerações mais jovens. A Serra da Estrela volta a receber, até ao próximo domingo, uma das mais exigentes provas de BTT por GPS realizadas em Portugal. A 4ª edição dos Race Nature Serra da Estrela promete reunir atletas nacionais e internacionais para 4 dias de competição, aventura e superação em pleno coração da montanha. Organizado pela Cabreira Solutions, em parceria com o município de Ceia, o evento distingue-se pelo formato de navegação autónoma por GPS, sem qualquer marcação física no terreno. Cada participante terá de seguir os percursos previamente disponibilizados, colocando à prova não só a resistência física, mas também a capacidade de orientação, leitura do terreno e gestão estratégica da corrida. Ao longo de cerca de 226 quilómetros, os atletas irão enfrentar trilhos de montanha, subidas exigentes, descidas técnicas e alguns dos cenários mais emblemáticos do Parque Natural da Serra da Estrela. O programa competitivo arrancou ontem com um contrarrelógio de 12,9 quilómetros, que irá servir para definir os primeiros líderes da prova. Seguem-se 3 etapas. A etapa rainha, no dia 5, com 79,6 quilómetros. A segunda etapa, no dia 6 de junho, com 76,6 quilómetros. E a terceira e última etapa, no dia 7, com 57 quilómetros. Segundo a organização, mais do que uma competição, o Race Nature Serra da Estrela pretende afirmar-se como uma experiência de superação individual, onde o respeito pela natureza, o espírito de camaradagem e a promoção do território assumem um papel central. Ao longo do percurso, os participantes terão ainda a oportunidade de atravessar várias aldeias de montanha e descobrir alguns dos locais mais emblemáticos da Serra da Estrela, contribuindo para a valorização turística e desportiva da região. Ainda antes do desporto, nota para uma mulher de 31 anos que foi detida pela GNR no concelho de Carregal do Sal por suspeita de tráfico de droga. Ora, durante uma ação de fiscalização rodoviária, os militares abordaram um veículo da suspeita e após busca à viatura e revista pessoal, foram encontrados estupefacientes. Foram apreendidas 17 doses de heroína, 5 doses de cocaína, 520 euros e um x-ato. A detida foi constituída arguida e o caso seguiu para o Tribunal Judicial de Santa Combadão. E agora sim olhamos para o desporto, edição de João Cruz.
10: Ricardo Costa, que na época passada treinou o Feirense, é o nome que surge na frente para treinar o Clube Desportivo do Tondela. O lateral Bebeto e o médio Hélder Tavares chegaram a acordo para renovar contrato que deve ser oficializado nas próximas horas. Recorde-se que Bebeto, de 36 anos, está há 6 épocas consecutivas ao serviço do Clube Beirão. Hélder Tavares está a cumprir o seu 2º ano. O Conselho de Arbitragem da Associação Futebol de Viseu divulgou as pautas classificativas sem revelar para já os indicados às provas de acesso aos quadros nacionais. No futebol, Nuno Almeida terminou a época como o árbitro melhor classificado. Mário Oliveira e Gustavo Martins completaram o pódio e poderão vir a ser indicados para a formação de acesso ao quadro C4.
9: João Cruz, no final deste bloco de notícias, aqui na Antena Livre.
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Olá, boa tarde, ótima sexta-feira. Está na hora de Via Rápida. Vamos a mais duas horas de boa música. Eu sou o Horácio Pascoal e convido-vos a ficar por aí durante as próximas duas horas de emissão.

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1: 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Antena Livre, boa tarde, 20 graus.

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1: 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Antena Livre, boa tarde, 2:22.

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1: Mais um dos sucessos para esta emissão do Via Rápida. Continuação de uma excelente tarde na companhia de Antena Livre. Eu sou Horácio Pascoal. Lembro que às 2:30 vamos ter a rúbrica A Sara é que Sabe, com Sara Santos. Não perca. Até já.
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2: A dica de hoje é para quem quer evitar as enxaquecas. Infelizmente, a enxaqueca não tem cura. No entanto, existem alguns tratamentos disponíveis que aliviam a condição e os seus sintomas debilitantes. E há estudos que apontam os alimentos a evitar. Primeiro, queijos envelhecidos. São ricos em tiramina, um composto conhecido por provocar enxaquecas. Quanto mais tempo um queijo for fermentado, mais tiramina tem. Como tal, evite variedade como queijo feta, parmesão ou roquefort. Segue-se o chocolate, é a segunda causa de enxaquecas registada na American Foundation. Tal ocorre porque este doce é abundante em cafeína. Os enchidos também estão na lista. Presunto, salame, bacon, chouriço e salsichas, por exemplo, são tipos de carnes processadas com nitratos, substância que permite a sua conservação. Este tipo de alimento pode expelir óxido nítrico no sangue, o que, por sua vez, pode dilatar as veias do cérebro, provocando a tão temida dor de cabeça. A cafeína também entra no rol. Ingerir demasiada cafeína pode causar episódios de enxaqueca. Evite beber muito café, bebidas energéticas e chá verde, preto ou vermelho. Por fim, o álcool. De acordo com um estudo britânico, o álcool é dos principais desencadeadores de enxaquecas. Normalmente, o vinho branco é o responsável por 77% dos casos.
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1: Vamos caminhando para o final desta primeira hora do Via Rápida. Boa tarde para todos. A hora certa, não perca. Pulsar Económico, com ele, Rui Anacleto.

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7: 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Boa tarde. São 15 horas.
8: A OCDE alerta que o conflito no Médio Oriente dará origem ao aumento da inflação e ao abrandamento do crescimento da economia. É o destaque desta edição do Pulsar Económico.

A Organização para a Cooperação e Desenvolvimento Económico alerta que o atual conflito no Médio Oriente vai afetar negativamente a economia global, provocando um abrandamento do crescimento económico e uma aceleração da inflação. A magnitude e a extensão deste impacto vão depender diretamente da duração e da intensidade das perturbações causadas nas rotas comerciais e energéticas mundiais. Este cenário de desaceleração contrasta com as previsões anteriores da OCDE, que, antes do agravamento do conflito, estava a rever em alta as projeções de crescimento económico para 2026 e 2027. Esse otimismo anterior era impulsionado por fatores como o forte investimento em inteligência artificial e a aplicação de tarifas alfandegárias nos Estados Unidos mais baixas do que o previsto. Face à nova realidade, a instituição traçou diferentes cenários de contingência, sublinhando que um fim rápido para o conflito seria o melhor caminho para proteger a economia global. Desde o início da guerra no Irão, no final de fevereiro, o encerramento do Estreito de Hormuz provocou um aumento acentuado nos preços dos combustíveis em Portugal, com o preço do gasóleo a aumentar 17% e o da gasolina 14,9%. Como consequência direta desta escalada de preços, a procura por automóveis mais sustentáveis disparou, resultando num aumento de 32% nas matrículas de veículos ligeiros de passageiros exclusivamente a bateria e híbridos plug-in, entre março e maio, totalizando 28.807 novas unidades registadas face ao mesmo período do ano passado. Analisando o mercado de eletrificados como um todo, incluindo os veículos híbridos convencionais, o crescimento fixou-se nos 25,7%, com as viaturas eletrificadas a representarem mais de 2/3 de todas as novas matrículas apenas no mês de maio. Neste cenário de transição acelerada, a Tesla destacou-se ao liderar as vendas de veículos 100% elétricos, triplicando o seu volume e alcançando quase 21% de cota de mercado, seguida pela BMW e pela BYD. Por sua vez, o segmento dos híbridos plug-in foi dominado pelas marcas alemãs, Mercedes-Benz, BMW e Volkswagen, enquanto a Toyota manteve a liderança nos híbridos convencionais. De acordo com um inquérito da Associação da Hotelaria de Portugal, 28% dos hoteleiros antecipam uma quebra nas taxas de ocupação e no tempo médio de estadia para o verão de 2026, em comparação com o ano anterior. Apesar da previsão de abrandamento na procura e de uma ligeira descida na confiança do setor, grande parte dos empresários espera mitigar o impacto, mantendo ou subindo os preços dos alojamentos. Assim, apenas 8% dos inquiridos perspectivam receitas totais inferiores às de 2025, embora apontem a instabilidade geopolítica e económica, o agravamento dos custos operacionais e as limitações aeroportuárias como os principais riscos para a operação. A nível geográfico, os Açores e a Madeira lideram as reservas para a época estival, em forte contraste com a região centro, que registra as perspectivas mais baixas de ocupação devido ao impacto de tempestades recentes. Este cenário reflete a atual pressão sobre a rentabilidade do setor, uma tendência que já se havia feito sentir durante o período da Páscoa. Nessa altura, embora a taxa de ocupação média nacional tenha subido para os 77%, o preço médio por quarto sofreu uma ligeira contração, um fenómeno particularmente visível na Grande Lisboa, demonstrando que, mesmo com forte procura, a capacidade de aumentar os preços não está garantida. O governo português está a preparar novas regras para desbloquear o impasse nas heranças indivisas que envolvam imóveis. Com a nova legislação, vai passar a ser possível que apenas um dos herdeiros ou o testamenteiro avance judicialmente com a venda de propriedades, sejam elas rurais ou urbanas, caso a herança se encontre por partilhar há mais de 2 anos devido à falta de acordo. O objetivo não é impor a divisão, mas sim criar um mecanismo legal que estimule o entendimento familiar e impeça que uma única pessoa bloqueie o processo de partilha indefinidamente. Esta medida, formalmente designada como Processo Especial de Venda de Coisa Móvel Integrada em Herança Indivisa, surge como parte de um esforço mais amplo para combater a atual crise na habitação no país. Na prática, o objetivo é evitar a acumulação de propriedades devolutas e garantir que estes imóveis regressem de forma mais ágil ao mercado, quer para arrendamento, quer para venda.
O Banco de Portugal anunciou o fim do antigo formulário de queixas disponível no portal do cliente bancário, passando as reclamações digitais contra entidades supervisionadas a ser efetuadas exclusivamente através do livro de reclamações eletrónico. Esta alteração tem como objetivo principal simplificar o processo para os consumidores e tornar a análise dos casos mais célere. Com a nova plataforma, as queixas são reencaminhadas de forma automática para as instituições visadas, o que permite reduzir os prazos de resposta. Apesar desta modernização dos procedimentos digitais, o Banco de Portugal garante que as vias tradicionais de comunicação vão continuar a funcionar sem qualquer limitação. Os clientes mantêm a possibilidade de apresentar as suas reclamações diretamente ao Banco Central, através de correio postal ou de forma presencial nos postos de atendimento. Adicionalmente, continua a ser possível utilizar o habitual livro de reclamações em papel nas instalações da própria entidade visada, ficando garantido que o Banco de Portugal fará a devida análise de todas as participações.

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Segunda hora de emissão de Via Rápida, a começar agora nesta sexta-feira, já com o fim de semana à porta. Vamos lá para a última hora de emissão, depois do Pulsar Económico, com Rui Anacleto.

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1: A melhor música a rodar por aqui na Antena Livre, nesta tarde, sempre com a melhor música, volume do rádio bem alto, porque temos para si a melhor. Às 3:30, não perca os títulos da informação.

E agora sim, recordamos assim a voz de Jennifer Lopes, que ainda há pouco nos enganou, pensava que ela tinha acabado e afinal não tinha acabado agora. Vamos recordar mais duas grandes vozes com este Cry to Me. A voz é do Sérgio Imadi.

Great to Me, a voz de Sérgio Imadi. Grande tema para esta grande voz, a voz do Sérgio e do Imadi. Este Great to Me foi para recordar, é assim a nossa então recordação. É isso tudo. E agora vamos recordar mais uma, nada mais nada menos que a voz de Patrick Swayze com este She's Like the Wind.

Sem dúvida, grande tema. Vamos de Patrick Swayze e Jennifer Way com este She's Like the Wind, o tema que estamos então a acabar de ouvir. Vamos para mais uma recordação, este para o ano de 1986. Chama-se Lionel Richie, Say You, Say Me.

Pois é, houve aqui um pequeno interregno, mas nós já vamos tentar resolver então o problema, que o Lionel Richie, o Lionel Richie parou de cantar, mas daqui a pouco já canta. Vamos então ficar agora e vamos ouvir, vamos ficar com Nelly Furtado, já lá vamos então para o Sei Me de Lionel Richie.

Nelly Furtado, e agora sim vamos chegar na Índia. Para já vamos para as despedidas de hoje do programa de hoje, e voltamos na próxima terça-feira com mais um, neste caso com mais um regresso a casa. Para todos, uma boa sexta-feira, um bom fim de semana. Já segui, segue a produção normal da sua Antena Livre. Da minha parte, bom fim de semana, até segunda. Terminamos então com Lionel Richie, Say You, Say Me, e agora na Índia.

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6: 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São 20 horas.
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7: Bem-vindos, estas são as notícias na Antena Livre. O município de Gouveia celebra hoje o Dia Mundial do Ambiente, com um conjunto de atividades centradas na sensibilização ambiental, na valorização dos recursos naturais e na promoção de práticas sustentáveis. O programa arrancou hoje pela manhã no Parque Ecológico de Gouveia, com ações dirigidas às escolas participantes no programa Ecoescolas. As atividades incluem uma visita ao Servas, o Centro de Ecologia, Recuperação e Vigilância de Animais Selvagens e a inauguração do novo Parque de Merendas, daquele espaço ambiental. Durante a tarde, no Monte Guinho, é apresentada a candidatura que o município pretende submeter ao programa de financiamento, o Centro 2030. A proposta será apresentada por Pedro Teiga, da empresa E-Rios, e insere-se na Estratégia Municipal de Valorização Ambiental e Adaptação às Alterações Climáticas. O programa prossegue com uma visita às intervenções de recuperação e reabilitação ecológica das linhas de água, realizadas na Senhora da Sedas, no âmbito do contrato de programa estabelecido entre a Agência Portuguesa do Ambiente e o município de Gouveia. Com estas iniciativas, a autarquia pretende reforçar a sensibilização da comunidade para a proteção do ambiente e destacar os projetos em curso que contribuem para a preservação dos ecossistemas e para a sustentabilidade do território. O município de Oliveira do Hospital promove hoje a segunda edição da iniciativa Boleia Humana. Vamos a pé para a escola, integrada nas comemorações do Dia Mundial do Ambiente. dirigida aos alunos do primeiro ciclo do ensino básico. A atividade pretende incentivar hábitos de mobilidade sustentável, promover estilos de vida mais saudáveis e sensibilizar a comunidade escolar para a redução da utilização do automóvel nos percursos diários entre casa e a escola. A iniciativa consiste na realização do trajeto para a escola a pé, em percursos previamente definidos e acompanhados por elementos da Câmara Municipal. Durante o percurso, as crianças estarão identificadas com coletes refletores, garantindo maior segurança e visibilidade. Para esta edição foram definidos 3 pontos de partida, junto ao edifício da Câmara Municipal de Oliveira do Hospital, na antiga Escola Básica de Oliveira do Hospital, atual Centro de Saúde, e em Val de Ferreiro, junto à Clínica Vital Físio. Segundo a autarquia, a Boleia Humana pretende contribuir para a adoção de modos de deslocação mais sustentáveis, reforçando simultaneamente a importância da atividade física regular entre as crianças. A iniciativa procura ainda reduzir o tráfego automóvel junto aos estabelecimentos de ensino e diminuir as emissões de gases com efeitos de estufa associadas às deslocações diárias. Ao assinalar o Dia Mundial do Ambiente, com esta ação, o município de Oliveira do Hospital reforça o compromisso com a educação ambiental e a promoção de comportamentos mais sustentáveis junto das gerações mais jovens. A Serra da Estrela volta a receber, até ao próximo domingo, uma das mais exigentes provas de BTT por GPS realizadas em Portugal. A 4ª edição do Race Nature Serra da Estrela promete reunir atletas nacionais e internacionais para 4 dias de competição, aventura e superação em pleno coração da montanha. Organizado pela Cabreira Solutions, em parceria com o município de Ceia, o evento distingue-se pelo formato de navegação autónoma por GPS, sem qualquer marcação física no terreno. Cada participante terá de seguir os percursos previamente disponibilizados, colocando à prova não só a resistência física, mas também a capacidade de orientação, leitura do terreno e gestão estratégica da corrida. Ao longo de cerca de 226 quilómetros, os atletas irão enfrentar trilhos de montanha, subidas exigentes, descidas técnicas e alguns dos cenários mais emblemáticos do Parque Natural da Serra da Estrela. O programa competitivo arrancou ontem com um contrarrelógio de 12,9 quilómetros, que irá servir para definir os primeiros líderes da prova. Seguem-se 3 etapas. A etapa rainha, no dia 5, com 79,6 quilómetros. A segunda etapa, no dia 6 de junho, com 76,6 quilómetros. E a terceira e última etapa, no dia 7, com 57 quilómetros. Segundo a organização, mais do que uma competição, o Race Nature Serra da Estrela pretende afirmar-se como uma experiência de superação individual, onde o respeito pela natureza, o espírito de camaradagem e a promoção do território assumem um papel central. Ao longo do percurso, os participantes terão ainda a oportunidade de atravessar várias aldeias de montanha e descobrir alguns dos locais mais emblemáticos da Serra da Estrela, contribuindo para a valorização turística e desportiva da região. Ainda antes do desporto, nota para uma mulher de 31 anos que foi detida pela GNR no concelho de Carregal do Sal por suspeita de tráfico de droga. Ora, durante uma ação de fiscalização rodoviária, os militares abordaram um veículo da suspeita e após busca à viatura e revista pessoal, foram encontrados estupefacientes. Foram apreendidas 17 doses de heroína, 5 doses de cocaína, 520 euros e um x-auto. A detida foi constituída arguida e o caso seguiu para o Tribunal Judicial de Santa Combadão. E agora sim olhamos para o desporto, edição de João Cruz.
8: Ricardo Costa, que na época passada treinou o Feirense, é o nome que surge na frente para treinar o Clube Desportivo do Tondela. O lateral Bebeto e o médio Hélder Tavares chegaram a acordo para renovar contrato que deve ser oficializado nas próximas horas. Recorde-se que Bebeto, de 36 anos, está há 6 épocas consecutivas ao serviço do Clube Beirão. Hélder Tavares está a cumprir o seu 2º ano. O Conselho de Arbitragem da Associação Futebol de Viseu divulgou as pautas classificativas sem revelar para já os indicados às provas de acesso aos quadros nacionais. No futebol, Nuno Almeida terminou a época como o árbitro melhor classificado. Mário Oliveira e Gustavo Martins completaram o pódio e poderão vir a ser indicados para a formação de acesso ao quadro C4.
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0: ligar em que lugar, quem quer ouvir e quem não quer ouvir.
1: Exatamente. Olha, e diga-me então, vamos ouvir aqui a seu pedido, Augusto Canário, amigos, toda a gente, quero ver toda a gente bem disposta. Olha, a quem é que vai ligar?
0: Para já, em princípio, vai para os meus filhos, gelo e nota para os vinetinhos. Eu acho que era a camisola amarela, só que eu tive a dar tempo que a senhora chegasse a casa.
1: Uhum.
0: Vai para uma senhora que tem o restaurante de Concha em Gouveia.
1: Muito bem.
0: E mais três. Agora vai para esse senhor que também acabou de falar. Que
1: senhor Mantracoso. Ele é Mantracoso em Aveiro.
0: Ainda não acabou de engrenar com o meu nome.
1: Muito bem.
0: Mas pode ligar. É Eduardo Mota, não espera.
1: Uhum.
0: Agora vai para a dona Rosalina, vai para a dona Elizabeth, que acho que é uma também, e desejo as melhoras,
1: uhum.
0: Mas ela também deseja a mim. Acho também uma senhora Beta.
1: Muito bem.
0: E vai para a dona Vera Lúcia e filha Beatriz.
1: Uhum.
0: E vai para a dona Ana Maria de Touro.
1: Sim, sim.
0: E para a dona Ai.
1: É a dona Ai, não sei quem é. A dona Ai ainda podia ser agora.
0: É de Forres.
1: A dona Isália, não é?
0: Não, é outra, é outra.
1: A Elizabeth?
0: É outra. É aquela que.
1: É Irene, então.
0: É isso mesmo.
1: Muito bem.
0: Amigo António, Baiagas. Este fim de semana vai ter o pé de pau.
1: Pois é.
0: E, pronto, já foi na dona Isália, já foi nas outras duas.
1: Muito bem. Pronto.
0: E para o senhor da Madeira,
1: muito
0: para
1: bem.
0: Plástico, para a família toda, também para o senhor da Força, e para a senhora dona Luz Terra Sabares. E para o amigo Vasco, para ele, as melhoras e para
1: muito
0: depois.
1: Muito obrigado.
0: Acho que vamos estar por aqui, se me esqueço de alguém, segunda-feira.
1: Exatamente. Ótimo fim de semana também, Eduardo.
0: Grandes benfiquistas e para nós, a toda a seleção.
1: Exatamente. Olha, um grande abraço então para si, meu amigo. Bom, até a segunda-feira, se os quiser bem.
0: Um grande abraço
1: igualmente,
0: para si, para a família toda.
1: Igualmente.
0: E bom fim de semana e boa noite,
1: senhores. Até segunda-feira, meu amigo. Vamos então agora nós seguindo Vira que Vira, Mamonas Assassinas. Pedida pelo amigo Armando e Paiva na Lousa, seguida pelo amigo Armando Trancoso na cidade de Aveiro. Olha, se quiser aparecer por aí, faça o favor. 2345513 objeto móvel 964067212.

0: Eu
1: também que está a Lola, diga-me lá.
0: Está
1: muito doente? Isto é que é pior, minha amiga. Olha, diga-me então uma coisa. Vamos ouvir aqui a seu pedido bailinho da Madeira com os sons da terra. E quem é que vai dedicar, minha amiga?
2: Muito bem. Sim, sim. Muito obrigada. Muito obrigada, minha amiga. Olhe, um grande beijinho ainda para si, um grande abraço para o António e para o Paulo. As melhoras e até segunda-feira, se os filhos, está bem, minha amiga? Até segunda-feira, Lola. E vamos nós então agora seguindo.
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2: 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De novo aí para a vossa conta 2345513 móvel 964067212 e vamos lá então agora nós seguindo. Augusto Canário e amigos, quero ver toda a gente bem disposta.

Vira e vira, mamonas assassinas, querida pelo amigo Arménio Paiva, na luz assassina pelo amigo Mantrancoso e a ver. E agora vamos de novo para o telefone, e assim sendo, a minha amiga Lola, muito boa noite.

0: canário, que só quer ver toda a gente bem disposta. E eu também digo mesmo, eu só quero ver toda a gente bem disposta. Augusto Canário e amigos, vindo pelo amigo Eduardo Mota, em Gouveia, ou ali nos Pereira. Vamos então agora nós de novo para o telefone.
1: Eu só quero ver toda a gente bem disposta. 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
0: É isso mesmo, só queremos ver toda a gente bem disposta.
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0: Vamos lá então para o telefone, amiga Feliz Bela, muito boa noite.
2: Boa noite, António.
0: Então como é que está a minha amiga?
2: Vamos andando, um dia tem, de cada vez.
0: Pois tem que ser, tem que ser. Olha e diga-me
2: tem
0: então.
2: Tem devagarinho.
0: Pois é, a mulher tem boa perna, amante de olho deixa. Quem é que quer dedicar à minha amiga?
2: Quero dedicar ao meu marido com um beijinho, para os meus três filhos, as minhas três noras e para os meus dois netinhos. Um beijinho para eles. E para a dona Aldina Rosa, o Moquinha, o senhor Silvério, e vai também para a dona Olga de Viseu, a dona Rosalina, vai também para a Madeira, para aquela família toda da Calheta, da Madeira, Armando Trancoso, Armando Paiva, para a sua irmã também, um beijinho. Dona Lola, as melhoras que eu vi agora, um beijinho muito grande, para
0: muito
2: ela
0: bem.
2: Tudo de bom. Fernando Pombal, Lourdes de Guimarães, Maria, Ana Maria de Touro, Lucinda Costa, Vera Lúcia, Joaquim e sua mulher, Maria, um beijinho, tudo de bom.
0: Muito
2: e passe uma boa noite.
0: Uhum.
2: E vai para a Dona Terezinha dos Queijinhos, e vai para a Isabel Costa, Eduardo Mota e Maria Rosa, Isália de Fornos Algordes, Dona Irene de Fornos Algordes também, Vasco Costa
0: bem
2: e Luís de Mozelos. Um beijinho para si, Sr. António.
0: Muito obrigada.
2: E para a sua mulher, um beijinho para toda a sua família.
0: Muito
2: também.
0: Obrigada,
2: e olha, desejo uma boa viagem.
0: Muito
2: e até
0: obrigada.
2: Segunda-feira.
0: Até segunda-feira, se vos quiser. Um beijinho. Igualmente para si também, minha amiga. Um abraço para o marido e tudo bom para a família, está bem? Até segunda-feira, se Deus quiser.
2: Até segunda-feira.
0: E vamos então agora seguindo. Bailinho da Madeira, São José da Terra, pedido pela amiga Lola, que nos ouve em Coimbra. De novo aí por vossa conta 2345513 97 ou móvel 964067212.

0: pedido pela Lola, que nos ouve em Coimbra. São os domingos, bailinho da Madeira.
1: Deixem passar esta linda brincadeira, que a gente vamos bailar.
0: Para o bailinho da Madeira, não é? Isso mesmo.
1: Deixem passar esta linda.
0: Vamos lá então de novo para o telefone.
1: Que a gente vamos.
0: E vamos até Cadima, Cantanha da Amiga Cesária. Muito boa noite.
2: Boa noite, Sr. António Macedo.
0: Então, como é que está a minha amiga?
2: Eu estou, estou a acabar
0: bem
2: de jantar.
0: Faz muito
2: até
0: bem.
2: Até me engasguei com essa libra que me falei para a dona Virginia.
0: Pois é, minha
2: é
0: amiga, tem que ter cuidado. Olha, e diga-me uma coisa, vamos ouvir esse seu pedido aqui, a Ágata, de mulher para mulher, e a quem é que vai dedicar?
2: Olha, vamos lá para os senhores madeirenses, para o senhor Plácido e família, para o senhor José Abreu e família, para a senhora Filomena Pedro e família, aqui para os nossos conterrâneos, para o nosso para o continente, aqui para o senhor Carlos Moraes, para a esposa Maria Céu,
0: muito bem,
2: para a senhora Vera e Superluz, a Tocha, para o Carlos, para os bombeiros, aqui para os bombeiros Tocha e Cantanhede, para as senhoras de Coimbra, a dona Lola, muitas melhoras que eu ouvi.
0: Muito obrigada.
2: Doente,
0: pois precisa.
2: A nossa senhora melhore, e para a família, para a senhora Joaquim, para a dona Maria.
0: As melhores para ele também.
2: Para a mãe, para a dona Lucinda Costa, para a bambeirita dela, tenha muita saúde e toque muita vez.
0: Muito obrigada, minha amiga.
2: E a gente ouça.
0: Muito obrigada.
2: E para a senhora dona Vera Lúcia e filha, e para a sua mana, e para a sua filha, e para os seus membros, e para vocês os dois, aquele beijinho de amizade.
0: Muito obrigada.
2: E até segunda-feira.
0: Até segunda-feira, se quiser, minha amiga.
2: Os nossos ouvintes e participantes, e essa malta toda que já ouvi também.
0: Muito bem.
2: A gente não decora os nomes.
0: Pois é.
2: Mas é uma família. É uma
0: família, claro que sim. Olha, minha amiga.
2: Então, até segunda-feira.
0: Até segunda-feira, se os quiserem. Um grande beijinho para si também. Muito obrigada, muito obrigada. E vamos.
2: Igualmente
0: para si também. Igualmente. E vamos ainda agora sim, da mulher tem boa perna. Mantas do Alentejo. Foi então a amiga Feliz Bela na Reta de Budiosa que pediu.

0: E foi assim que estivemos a ouvir os amantes do Alentejo. A mulher tem boa perna, pedida pela amiga. Feliz Belo na reda de Budiosa em Viseu. E com a perna boa, olha, devemos dar à sólida e caminhar rapidamente. E vamos então para o telefone. Vamos até fóruns de algum outro amigo. Isália, muito boa noite.
1: Olha, boa noite, Sr. António.
0: Então, como é que está a minha amiga?
1: Como é que tem andado?
0: Ai,
1: como
0: andado.
1: É que tem passado?
0: Tenho passado muito bem, felizmente. Felizmente, sempre a trabalhar, minha amiga.
1: Olha, é verdade.
0: E diga-me então uma coisa. Vamos ouvir aqui uma música sui generis, que é do Elton John, New York Song, a sua música. A quem é que vai dedicar, minha amiga?
1: Olha, queria dedicar ao Sr. Plácido, com um grande beijinho para toda a família, não só para ele.
0: Muito obrigada.
1: É claro, para todos com quem ele ama e que ele gosta deles. E para o Eduardo também, um abraço e um beijinho também muito grande. Eu não consigo falar com ele, é impossível. Não sei o que é que se passa com os telefones, também não posso fazer mais nada já.
0: Muito bem.
1: Pode ser que a gente um dia se veja.
0: Muito bem.
1: E para si e para a sua família também.
0: Muito obrigada.
1: Que os anjos estejam sempre com vocês e que dê-lhe muitos anos de vida, porque é o que mais importa.
0: Muito bem, minha amiga. Muito obrigada.
1: E a senhora que está doente, todos os dois doentes, todos, né? Que, olha, que as nossas orações possam chegar a eles.
0: Deus queira,
1: e que Deus, Nosso Senhor, os abençoe.
0: É isso mesmo, minha amiga.
1: Que
0: os anjos
1: estejam sempre com eles e que não tenham dores, pelo menos.
0: E que não os abandonem.
1: É isso
0: mesmo.
1: Eu peço a Deus que a pior coisa é as pessoas terem muitas dores, e isso não dá, não é?
0: Pois é, minha amiga. Pois é, tem razão.
1: E olha, para as criancinhas do mundo, que haja paz, que haja muito amor.
0: Deus queira,
1: e para a Dona Virgínia, desejo
0: muito obrigada.
1: Um beijo do fundo do meu coração.
0: Peço também, minha amiga. Olha, um grande beijinho e até amanhã. Até amanhã, não, até segunda-feira, se os quiser.
1: Também,
0: muito obrigada,
1: também,
0: muito obrigada.
1: Um beijo grande para ela também.
0: Muito obrigada, minha amiga.
1: Uma boa pessoa, sim.
0: Até segunda-feira.
1: Apanhei uma música bonita que
0: muito
1: a gente
0: bem.
1: Possa ouvir.
0: Sempre. Exatamente. Então, até segunda-feira, se os quiser, também, minha amiga.
1: Conhece
0: bom
1: o
0: fim de semana.
1: Miller. Tem músicas do Glenn Miller também.
0: Glenn Miller, sou capaz de ter, sim, senhor.
1: Mas tem ou não?
0: Sou capaz de ter, não sei, estou procurando.
1: Às vezes procuro, depois pode ser que eu para segunda-feira ou terça.
0: Muito bem, muito bem, muito bem. Um grande beijinho para si. Obrigado, minha amiga. Até segunda-feira, se os quiser. E vamos agora ao nosso seguinte. Até ao topo da hora com Ágata e Romana, de Mulher para Mulher. Pedido pela amiga Cesária Encantanhedo, ou Encadima.

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0: 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São 22 horas.
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0: E cá estamos nós ainda prontinhos para mais 50 minutos, sensivelmente, de boa conversa, boa música também. E vamos lá então para o telefone e começamos por Mugelos. Luís, muito boa noite.
1: Boa noite, Sr. António, boa noite.
0: Então como é que está o meu amigo?
1: Olha, estou a cumprir e estou a ouvir a malta a falar.
0: Faz muito bem. Olha, muito bom. Olha, e diga-me então uma coisa, vamos ouvir e a seu pedido a cabritinha. E a quem é que vai dedicar?
1: Olha, para dedicar aqui à minha mana, que eu ontem até me esqueci de falar dela.
0: Muito bem.
1: E para mim, para a minha patroa, e para essa malta toda que está aí a ouvir, e essa devidiosa, que ela não se esquece de falar de mim. É.
0: Muito bem.
1: É verdade, é verdade. E para essa malta toda que está aí, por um lado e por outro, e a tia, Lourdes já falou hoje.
0: Quem? Ainda não falou. Nada para ser por isso, certamente.
1: Hoje é capaz de estar a dormir, que ela...
0: Não sei. Yeah. Provavelmente vai aparecer por isso.
1: E para vós, Mercê, para a sua
0: muito
1: família,
0: obrigado.
1: Para a sua patroa, e até segunda-feira, se
0: Deus quiser. Até segunda-feira, meu amigo. Aquele abraço e até segunda-feira, se Deus quiser, está bem? Até segunda-feira, tudo bom. E vamos lá então agora seguindo com a música de Pela Isália, que nos ouvem também fóruns de algo outros. Your Song, a sua música com Elton John. Para recordar, de novo e por vossa conta fica também 2345513977 ou móvel 964067212.

0: Anyway, the thing is, e foi assim que recordámos Sir Elton John com Your Song, a sua música, e pedida pela amiga Isali em Fóruns de Algodas. E de Fóruns de Algodas vamos dar um saltinho até Guimarães Tavares, onde temos a amiga Lourdes. Lourdes, muito boa noite.
1: Boa noite, Tia Antónia, como está? Está tudo bem?
0: Está tudo bem, minha amiga, e consigo também?
1: Eu também. Vamos lá ver se o telefone me deixa acabar a conversa.
0: Vamos lá então, rapidamente. Olhe, quer dedicar José Salvador com Marco Paulo a quem, minha amiga?
1: Olha, especialmente para o Sr. Luís Bozelhos, que agora procurou, se eu já tinha falado.
0: Sim, sim.
1: Ainda temos a quase uma hora.
0: Pois é.
1: Para o Sr. Luís Bozelhos, e que faça o favor de dar notícias do Sr. João Matadus, que há pessoas que andam a procurar, que não sabem dele.
0: Ah, muito bem, muito bem.
1: Uhum. E é porque ele também costumava participar.
0: Ah, uhum.
1: Para o Sr. Eduardo Mota,
0: muito
1: para o Sr. próprio Vasco e família,
0: muito
1: tudo
0: bem.
1: De bom.
0: Uhum.
1: Para a Dona Irene de Fornos, para a Dona Feliz Bela de Budiosa, que Deus a ilumine, e para todos os ouvintes e
0: muito
1: participantes,
0: obrigado,
1: e um bom fim de semana.
0: Igualmente para si também, um grande beijinho, até segunda-feira,
1: até
0: se Deus quiser,
1: próxima.
0: Também. Até à próxima, até à próxima. E vamos ainda agora seguindo com a cabritinha do Quim Barreiros, a pedido do Luizinho de Mozelos. De novo aí por vossa conta, fica então o 2345-51397 ou o móvel 964067212.

0: Então assim que estamos a ouvir Kim Barreiros, a cabritinha pedido então do Luís do Chás em Mugelos. Vamos lá então agora para o telefone, amiga Rosalina em Santa Cruz da Drapa. Muito boa noite.
1: Boa noite, Sr. António, e todos os ouvintes e participantes.
0: Muito obrigada. Olha como é que vai a minha amiga Rosalina e o marido.
1: Oh, estamos acabados de comer o jantar. Antigamente era ceia, mas agora tirou o jantar.
0: Pois é. Olha, diga-me então, vamos ouvir aqui Gilberto Amaral, e quem é que vai dedicar a minha amiga?
1: Vai para esta gentinha toda, que é uma grande família, agora começando lá para os senhores da Madeira, aqueles que estão mais longe, ainda cá de chegar.
0: Pois é, demora, chega. Pois é.
1: Lá para o senhor Palácio Novo, o senhor José Abreu, a dona Aldina Rosa, que já vinha até Mouquim, e para a dona Ana...
0: Ana Maria.
1: Ai, para a dona Maria e para o senhor Joaquim, eu estou a gaguejar muito, mas eu bebi pouco, vá. E para a dona Bola e para os filhos, e as melhoras para a senhora,
0: muito
1: para o senhor
0: obrigada.
1: Fernando do Pombal, que já foi logo nos primeiros, o senhor Fernando da Aveira, e o senhor Luís de Chaves, que já o ouvi
0: um
1: bocadito, que é uma boa pessoa, que é, quando a gente está atacado, ele até nos dá o... dá-nos o remédio por telefone, nem pagamos nada.
0: Exatamente.
1: Nem,
0: exatamente, claro que sim.
1: E para a dona Feliz Bela, para a dona Terezinha, para a dona Ana Maria do Touro, para a dona Irene, para o senhor Eduardo Mota, não sei se tem alguém para trás, para o senhor Silveiro de Vila Seco, para a dona Vicente da Costa, e para aqui que já está tudo, agora falta só para si, para a sua filha, para o
0: muito
1: seu
0: obrigado.
1: Gelo, para a sua mana. Para a dona Virgínia, que todos tenham um final de semana.
0: Muito obrigado, minha amiga. Até segunda-feira, se quiser. Olha, um bom fim de semana para si também, está bem?
1: Igualmente.
0: Até amanhã, até amanhã, até segunda, se Deus quiser. E vamos então agora seguindo o Ju Salvador Marco Paulo. Aí está, a pedido da Lourdes, que nos ouve em... ali para os lados de Viseu. E por vossa conta ficam o 23455 1397 ou o móvel 964067212.

0: sempre bom estar com vocês.
1: Jesus salva.
0: Jesus esteja na vossa vida com
1: Jesus
0: saúde,
1: salva.
0: Paz e amor.
2: E foi assim que estivemos a ouvir Marco Paulo, Jesus Salvador. Bom, e vamos lá então ao nosso seguinte. Vocês tinham os dois telefones livres, não quiseram participar. Vamos então agora ao nosso seguinte com a música que estamos por cá para passar. Olha, antes disso, deixe-me dizer.
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2: E vamos nós então agora seguindo com o Gilberto Amaral, pedido pela amiga Rosalina em Santa Cruz da Trapa, que é exatamente dá cá um beijo. Vamos lá. Eu dou-lhe um, dois, três, se forem necessários. Estou por cá, é mesmo para isso.

Gilberto Amaral, dá cá mais um beijo. Extraído do álbum Viva o Português, pedida pela Feliz pela Rosalina em Santa Cruz da Trapa. Bom, e agora vamos passar a música. Eu te agradeço, Sr. Jorge Ferreira, a pedido da Maria, do bairro de Santa Bárbara, em Coimbra. Ela não quis falar em direto, mas dica ao marido, com votos de rápidas melhoras. Amiga, para si também tudo de bom, e para o Joaquim também tudo de bom. E vamos então seguindo com Eu te agradeço, Sr. Jorge Ferreira. Venha por aí. 2345513971 móvel 964067212.

0: E foi então assim que estivemos a ouvir Jorge Ferreira, a pedido da Maria do bairro de Santa Mónica em Coimbra. Dica ao marido com as rápidas mulheres. Bom, e nós vamos então ao seguinte, vamos lá então agora até à Ilha da Madeira. Amigo Plácido, muito boa noite. Aí é o José Abreu.
1: O Plácido é meu compadre, aqui é o José Abreu.
0: José Abreu, exatamente. Olha,
1: este é da Madeira, então, com o fundo do lábio, o meu compadre.
0: Então, diga-me lá, já não fala comigo há tanto tempo, então o que é que se passou, o meu amigo?
1: Olha, tenho andado com os canecos e bem com os pedos e meio doente e a mulher parece que anda-me a pôr os cornos. Olha, para uma vizinha que diz que ela anda lá e ela vai muito ao chão pelo acidente e o ando desconfiado e trai ela a terreiro e diz: tu andas com outro? E ela diz: não, diz-me quem é. E ela respondeu: tu não conheces? Se não conheces, está lá, olha. Mas a gente tem andado de lado, mas esta noite ela deixou a porta aberta do quarto.
0: Ah, ainda bem. Olha,
1: eu vou declarar esta música.
0: Sim.
1: Para ela, porque ela está melhorando.
0: Uhum.
1: Também se for corno, não é o primeiro.
0: Pois não, claro que não.
1: Olha, aqui na Madeira há muitos. e a gente está alta com a de alta.
0: Uhum.
1: Mas não interessa, isto um homem sem cornos é um jardim sem
0: flores. Sem flores, é isso mesmo.
1: Mas ela diz que é mentira, vamos lá ver. E vou-te cá também. O compadre da cidade de Alguião.
0: Ainda não.
1: Lá, aquilo também anda meio fechudo, mais os amigos da reforma, aquilo todos os dias também enxerga. Um abraço para ele e para as coisas. Uma pessoa.
0: É melhor do que ele. Pois.
1: Para a dona Ivone, vai um beijinho, para a filha, para os netos, para aquela gente toda, para a amiga do Conchal, nunca mais de uma.
0: Não, como é que apareceu por aí?
1: Esta também anda com...
0: Anda lá pela Turquia.
1: É fijou com o Roba a Seringa. Vai um beijinho para ela e para a Neta.
0: Muito bem.
1: Vai para os meus amigos todos aqui da Madeira. Já há muita gente ao voo, mas não tem vergonha de ligar.
0: Tem vergonha?
1: Bebe dois copos, toca a vergonha.
0: Pois é. É complicado.
1: Olha, e para toda a gente que já ligou, para o nosso senhor Jaquim de Santa Polónia, para a dona Maria vem beijinho, para a minha comadre, nunca mais vai ficar a cabrita.
0: Pois não, e hoje ainda não apareceu também.
1: Ela aparece com o rock, reto,
0: reco,
1: a bateria tem um arco este, é mais como brinca no bolho.
0: Claro, brinca o baile.
1: No bolho do Sr. Paulo.
0: Paulo Saraiva.
1: Qualquer dia vou na Tosca, não sei se já acabou a Tosca.
0: Já acabou.
1: Acabou a olho.
0: Agora até setembro não há.
1: Por isso que estava um copo de vinho a Mineiros, que é com o olho, a rapariga da Quinta Baratinho, trazer. Olha, e vai para o nosso Solena, que ela não se esquece do Jornal Abril.
0: Muito bem.
1: Um beijinho, um abraço para os putos, para a Dona Altina Rosa, para a Dona Albertina, para a Dona Rosinda, para a Dona Irene. Aquela senhora dos queijos.
0: Muito bem, a Terzinha.
1: Para a dona Terzinha dos queijos, para a dona Lourdes, para a dona, aquela senhora que também diga sempre, a dona Isalda,
0: Isália, sim.
1: Ela já ligou.
0: Já, sim, senhor.
1: E para a dona Elisabete também, para a dona Isabel Silva, a dona Vera Lúcia e a sua filhinha, a dona Lola e os filhos.
0: Muito bem.
1: Para a dona Lola também. Olha, para o Sr. Armando Trancoa, está na altura de apanhar-me no anjo.
0: Mas ele anda de volta.
1: Um abraço para ele. Ele cá trabalha de noitinho. Ele enxerga melhor de noite
0: que de dia. É tanto dia de noite como de dia.
1: É de noite também. Olha, tinha aqui um pequeno que vai sempre a nonas para a professora da escola. E então a professora diz: mas tem para ter tantas anonas para me trazer todos os dias um saco de anonas? E ele diz: meu pai não tem anonas, vai ter saciedade. Olha, vai ao vizinho, olha, tinha sempre fruta. Olha, vai para toda a gente que já ligou, para os nossos imigrantes, para o mundo, o Sr. Carlos Ferreira, o Sr. aquele Sr. Ruben, aquele Sr. António nos Estados Unidos, para os nossos padeiros, o Sr. Mário, o Sr. Paulo, e os bombeiros, e olha, para toda a gente.
0: Muito bem.
1: Para o Padrinho António, um abraço.
0: Muito obrigado.
1: Regina, vai de um vizinho, passa uma menina também, passa o vizinho, passa uma mano. Olha, um bom fim de semana para todos.
0: Igualmente, para si também, meu amigo.
1: Amor, E até uma próxima.
0: Até a próxima. Até a segunda-feira, se Deus quiser. Tudo bom para si também. Já foi. Até amanhã. Até a segunda, se Deus quiser. E vamos lá então agora seguindo com a música sugerida pelo amigo José de Abreu lá na Calheta. Bota acima e bota abaixo. São os irmãos Moraes. Oh, olha, até é sugestivo. Porquê que o amigo Carlos Moraes não aparece por aí?

0: bota acima e bota abaixo. São os irmãos Moraes. A pedido então do amigo Jada Abreu, lá na Calheta. E pede-me então o Luizinho de Mugelos, o Luiz, mais conhecido pelo Luiz do Chás, para dizer à amiga Lourdes que o amigo que elas falaram, que eles falaram, que o, não atende o telefone, porque outro número de telefone, porque o telefone que ele tinha caiu um poço. É o que acontece, bom, de vez em quando. Ele segunda-feira virá por aí e dirá então o número de telefone, certamente. Se o vinho não for bom, eu meto fogo no tacho. Vamos lá então agora de novo para o telefone. Agora bota abaixo e vamos então até Nelas, até Vilar Seco. Amigo Silvério, muito boa noite.
1: Boa noite, Fernando António.
0: Então, como é que está o meu amigo?
1: Estou bem, estou esticado.
0: Faz muito bem. É assim mesmo, amigo. Olha, diga-me então uma coisa. Vamos ouvir aqui a seu pedido a gata e o rato com que Gena sai companhia. Quem é que vai indicar?
1: A tua só Vilar Seco. Eu comprei eles todos. Para a Lola, para a Lúcia, para a Lina Rosa, para a Rosalina, para a Loureiro, para o Luís Velho, a Gracinda, para o Correia, Helena da Alheira, com o São João da Areia, para Adelino Costa, a mulher Maria Amélia, António Costa e mulher, para a Cristina Pinto e para a sua irmã Autêntica de Limbra. E para os meus filhos, para os Joaquim e Maria Santa Apolónia e o Joaquim de Coimbra.
0: Muito obrigado.
1: E para o Carlos de Chamorro. E para o senhor do Pombal, como é o nome dele?
0: Fernando Silva.
1: Fernando.
0: A irmã Trancoso, em Aveiro.
1: A irmã Trancoso,
0: em Aveiro.
1: Familiar.
0: Muito bem.
1: E para a senhora. De Foros de Algodão.
0: Muito bem, muito bem.
1: E para os meus netos. E para si. E para a sua mãe. Para
0: muito
1: sua
0: obrigado.
1: Para a sua esposa. E para os meus abraços. E para a sua casa.
0: Muito obrigado, meu amigo. Até segunda-feira, se os quiser, está bem.
1: Até segunda-feira.
0: Igualmente para si também. Para si também, meu amigo. E vamos agora seguindo com a gata e o rato. São as velhas. Cristiana Sá e companhia. E Jorge Ferreira. De novo aí por vossa conta, 2345513 9 móvel 964067212.

0: Cristiana Sá e Jorge Ferreira. A Gata e o Rato. Vamos lá então para os telefones. Tenho os dois ocupados neste momento. De um lado tenho Irene em Fornos de Algodres e no outro a Lucinda Costa em Fala São Martinho do Bispo. Vamos lá então para as duas a falar. Essa é uma maravilha. Muito boa noite, amiga Irene. Muito boa noite.
1: Boa noite, Sr. António.
0: Oi, Irene. Olha, diga aqui boa noite à Lucinda também. Ó, Lucinda, boa noite.
1: Ó, Lucinda.
2: Ó, Dona Irene. Ó, Dona Irene, bom dia. Oi, boa noite. Eu tenho aqui uns ferrinhos. Como você ficar comigo? Ai, você tem que arranjar uns olhos.
1: Pandeirita já vou arranjar. Pandeirita já vou arranjar.
0: Pois
1: agora
0: é.
1: Na próxima já vai ser uma pandeirita.
0: Faz muito.
2: Olha, eu tenho o recorreco, sabe como é que é? É o meu jurado d'água.
1: Eu sei.
2: Pronto.
1: Eu conheço, eu conheço.
2: Olha, os ferrinhos é um talher da cozinha e toca a nada.
1: Aí?
0: Pois é. A Lucinda Costa é assim, é uma desenrasca. É assim mesmo. Olha, é assim
2: olha,
0: mesmo.
2: Olha, olha, e um bombo é a caixa dos sapatos.
1: É.
2: E para bater, é um feliz.
0: Muito bem, muito bem. Olha, Lucinda, já falo consigo. Oh, Irene. Já falo consigo, Lucinda. Olha, diga-me então, vamos ouvir aqui a música que pediu o Zé Cadegas e a quem é que vai dedicar?
1: Olha, vai para todas as pessoas que estão a ouvir, as que não estão a ouvir depois ficam para a próxima, e para todo mundo, com saúde, paz e amor, com um bom fim de semana, beijinhos para todos e abraços. E
0: muito
1: tudo
0: obrigado.
1: Bom.
0: Muito
1: até
0: obrigado.
1: Até uma próxima.
0: Até segunda-feira, se Deus quiser. Muito obrigado, minha amiga. Até segunda-feira.
1: Boa noite.
0: E vamos daqui ao telefone ainda à amiga Lucinda Costa. Lucinda, vamos então, vai junto aqui com a música que pediu a amiga Irene em Fornos de Algodres. E a quem é que vai dedicar?
2: Então vou dedicar à Dona Irene, porque ela combinou comigo a dizer que íamos para a rádio, as duas, falar com o António Macedo.
0: Ah, pois foi. Agora vamos então ver aqui o fado trocado, não é?
2: E é para a Dona Irene, para a família da Dona Irene, com um bom fim de semana, para o António Macedo,
0: muito
2: para todos os ouvintes que falam o meu nome, um beijinho para eles todos e arranjem os ferrinhos.
0: Os ferrinhos, é isso mesmo. É tal e qual. É assim mesmo, Lucinda. Olha, um grande beijinho ainda para si. Um grande beijinho para si.
2: Uma boa noite.
0: Igualmente para si também, minha amiga. Uma grande boa noite e até. Até segunda-feira, se os quiser, está bem? Bom fim de semana. E vamos então agora nós seguindo, ficando aí por vossa conta 2345513 móvel 964067212. E vamos lá então com o fadinho trocado de Zé Cadegas.

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1: E foi então assim que estivemos por cá a ouvir Fadinho Trocado com a Zeca Adegas, a pedido da amiga Irene em Fornos Lagoa. Juntamente foi também a amiga Lucinda Costa.
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1: Já foi. E vamos lá então agora nós seguindo, uma vez que vocês não aproveitaram os telefones, estavam os dois prontinhos para que fossem utilizados, e por vossa conta podem aparecer por aí ainda se quiserem. Vamos lá então passar a música para o amigo Carlos Ferreira, que nos ouve no Luxemburgo. Ele aproveita para dedicar à família que nos ouve então em Miranda do Corvo, ao António Serra, ao Arménio Fernandes, dica também ainda ao Adérito Cardoso da Tocha, dedica ao Carlos Moraes em Cadima, dica também ainda à amiga Cesária em Cadima, dica ao Arménio Paiva na Lousa, ao Carro Roxo em Perseguir de Voo, ao Carlos Atocha e também a toda a equipa Antena Livre, com votos de uma boa noite, meu amigo, um grande abraço para si também e para os amigos que estão consigo por aí em Luxemburgo, prontinhos para seguir em frente. Vamos nós então também. Aí está, Lifehouse, Britinho.

0: foi assim que estivemos a ouvir Lifehouse, Briatinho. A pedido do amigo Carlos Ferreira, que nos ouve então no Luxemburgo. Vamos lá então agora para os dois telefones em dois ocupados neste momento e vamos começar por este lado. Amigo Plácido Nóbrega, muito boa noite.
1: Ora viva, boa noite, como está o nosso amigo António?
0: Ah, eu estou muito bem, como é que está o meu amigo aí na Ilha da Madeira?
1: Muito bem, ao ver as vossas músicas.
0: Há bocado, olha, estive à conversa.
1: Está na vossa companhia.
0: Há bocado estive à conversa também com o amigo, o seu compadre, o José de Abreu, não é?
1: O padre, tempo que ele não vinha. Uhum. Lá disse, falei com ele, agora meteu aquilo na cabeça que a minha talha pôs os cordes.
0: Meteu aquilo na cabeça, exatamente.
1: É na cabeça mesmo que cresce,
0: não cresce. Exatamente. Olha, amigo Plácido, tem aqui alguém que lhe quer dizer alguma coisa? Ô, Maria Hermana, diga boa noite. Diga boa noite.
2: Olá, Sr. Plácido, como está?
1: No banco, no Expresso da Noite.
2: Olá, Sr. Plácido, está tudo bem?
1: Então,
2: nós estávamos
1: a apanhar a Dona Armanda no mesmo comboio, no mesmo expresso.
2: Pois é. Pois, então o senhor José da Caneta está a mostrar a esposa.
1: O José da Caneta meteu as cordas na cabeça e anda sempre a brigar com a esposa. Mas aqui ainda é o pronto do aí.
0: Exatamente. Eu já falo consigo.
2: Mas olha, o senhor passa muito durante a vossa esposa aí da Madeira.
0: Muito bem.
2: Um grande abraço e imagino-nos para o senhor e para os seus netinhos e sua vida e o seu gerro.
1: Pronto.
0: Sem dúvida. Olha, um grande abraço e até segunda-feira, se Deus quiser, também, meu amigo. Bom fim de semana.
1: Muito obrigado e um bom fim de semana com saúde.
0: Igualmente, igualmente para si também. Até segunda-feira, se Deus quiser. E vamos saber se ainda está por aqui a Maria Armanda. Ó, Maria Armanda, comprei lá então a dedicatória.
2: Olha, Sr. António Macedo, olha, uma boa noite para o senhor, para a Dona Virgínia, para o senhor.
0: O senhor está no céu.
2: E firma. Pronto. Bom, António Macedo, é para quem esteve para aqui para os povos daqui do continente, um grande beijinho. Para quem esteve a bem, como a Dona Lola, a Senhora Bébito, e tudo, os que estão aí lentes todos, para as melhores. Para a Madeira, que eu já dediquei, para os Açores. Um bom fim de semana para todos, que estiver no aniversário, parabéns para os bombeiros e até segunda-feira, bom fim de
0: até
2: semana, um grande beijinho, um grande abraço.
0: Muito obrigado, minha amiga. Até segunda-feira, até à próxima, se Deus quiser. Um bom fim de semana. Até à próxima. E vamos hoje então agora dizer-lhe que em suas mãos, meu Deus, coloco a minha noite, a minha semana, os meus sonhos, os meus projetos, os meus amigos e a minha família, que sempre seja feita a sua vontade. Nós fazemos planos e Deus faz o que é melhor para nós dentro da sua perfeita vontade. Olho para todos, a continuação de uma excelente noite. Não esqueça que amanhã está por aí também a Antena Livre, já a seguir com o amigo José Carvalho, a seguir está por aí também já o Canta Brasil, depois as madrugadas com o Arthur Matos e de manhã, não esqueça então, como eu já disse, a não perder a sintonia livre com o José Carvalho, e à tarde a Cristina vai estar por cá também, não a Cristina Ferreira, outra Cristina com a Terra dos Sonhos. Para todos, a continuação do mestre do meu nome, em nome da minha parte, é para todos aquele abraço, bom fim de semana e até a segunda-feira, se Deus quiser. Sejam felizes, façam alguém feliz também. E até a hora certa, ficamos ainda por ouvir Ana Bacalhau e Cláudia Pascoal, Imperial. Imperial aqui, vai já seguir.

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6: 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São 23 horas.
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2: Estão abertas as portas de mais um programa Duplo Espaço na sua rádio, todas as semanas, com grandes músicas sempre em português, ainda as rúbricas Psicologia para Todos e Histórias Verdadeiras com o Rui Fonte, Psicologia para Todos com Marcelo Costa. Nesta primeira parte da emissão e na segunda hora, não perca, o Espaço Entrevista vem com Mafalda Ramos e mais um convidado no seu programa Audiopress Portugal. Para já, avanço com a música em português. Eu sou o Jorge Henriques e é um prazer enorme estar consigo.
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0: Aí está a primeira proposta musical no Duplo Espaço de hoje, nesta emissão tão especial aqui na sua rádio preferida. Abrimos, claro está, em português, como sempre, aqui no Duplo Espaço. Daqui a pouco vamos ter a rubrica Histórias Verdadeiras com o Rui Fonte e ainda Psicologia para Todos com o Marcelo Costa. Na segunda parte da emissão de hoje temos o Áudio Press Portugal. É o Espaço Entrevista com Mafalda Ramos, que sobe aqui ao palco do Duplo Espaço aqui na sua rádio preferida.
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0: Está na altura de ouvirmos o Rui Fonte com as histórias verdadeiras.
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3: Esta semana, em Histórias Verdadeiras, poetas de A a Z, a letra V. Verde. Cesário Verde. José Joaquim Cesário Verde. Nasceu em Lisboa a 25 de Fevereiro de 1855. Poeta português, considerado um dos pioneiros precursores da poesia que seria feita em Portugal do século XX. Aos 18 anos de idade, Cesário Verde matriculou-se no curso superior de letras, mas apenas o frequentou alguns meses. Ali conheceu Silva Pinto, que ficou seu amigo para o resto da vida. Cesário Verde dividia-se entre a produção de poesias publicadas em jornais e as atividades de comerciante herdadas do pai. Em 1877, começou a ter sintomas de tuberculose, doença que já lhe tirara o irmão e a irmã. Estas mortes, contudo, inspiraram o poeta num dos seus principais poemas, Nós, escrito em 1884. No seu estilo delicado, Cesário Verde empregou técnicas impressionistas com extrema sensibilidade ao retratar a cidade e o campo, que são os seus cenários preferidos. Tenta curar-se da tuberculose, mas sem sucesso, vem a falecer no dia 19 de julho de 1886. Esta semana, em Histórias Verdadeiras, Cesário Verde. Eu e ela. Cobertos de folhagem na verdura, o teu braço ao redor do meu pescoço, o teu fato sem ter um só destroço, o meu braço apertando-te a cintura. Num mimoso jardim ao pomba mansa, sobre um banco de mármore sentados, na sombra dos arbustos que abraçados beijarão meigamente a tua trança. Nós havemos de estar unidos, sem gozos sensuais, sem más ideias, esquecendo para sempre as nossas ceias e a loucura dos vinhos atrevidos. Cesário Verde, excerto de Eu e Ela, em O Livro de Cesário Verde. Vaidosa. Dizem que tu és pura como um lírio e mais fria e insensível que o granito. E eu, que passo aí por favorito, vivo louco de dor e de martírio. Contam que tens um modo altivo e sério, que és muito desdenhosa e presumida, e que o maior prazer da tua vida seria acompanhar-me ao cemitério. Chamam-te a bela imperatriz das fátuas, a déspota, a fatal, o figurino, e afirmam que és um molde alabastrino e não tens coração, como as estátuas. E narram o cruel martiriológio dos que são teus, ao corpo sem defeito, e julgam que é monótono o teu peito como o bater cadente de um relógio. Porém, eu sei que tu, que como um ópio, me matas, me desvairas e adormeces, és tão loura e dourada como as messes, e possuis muito amor. Muito amor próprio. Cesário Verde, em O Livro de Cesário Verde. Deslumbramentos. Milady. É perigosa contemplá-la quando passa aromática e normal, com seu tipo tão nobre e tão de sala, com seus gestos de neve e de metal. Sem que nisso a desgoste ou desenfade, quantas vezes, seguindo-lhe as passadas, eu vejo-a, com real solenidade, ir impondo toaletes complicadas. Em si tudo me atrai como um tesouro, seu ar pensativo e senhoril, a sua voz que tem um timbre de ouro e o seu nevado e lúcido perfil. Ah, como a mestonteia me fascina, e é na graça distinta do seu porte, como a moda supérflua e feminina, e tão alta e serena como a morte. Eu ontem encontrei-a quando vinha britânica, e fazendo-me assombrar, grande dama fatal, sempre sozinha e com firmeza e música no andar. Excerto de Deslumbramentos, de Cesário Verde, em O Livro de Cesário Verde. Lágrimas. Ela chorava muito e muito aos cantos, frenética, com gestos desabridos. Nos cabelos, em ânsias desprendidos, brilhavam como pérolas os prantos. Ele, o amante, sereno como os santos, deitado no sofá, pés aquecidos, ao sentir-lhe os soluços consumidos, sorria-se cantando alegres cantos. E dizia-lhe então, de olhos enxutos: Tu pareces nascida da rajada, tens despeitos raivosos, resolutos. Chora, chora, mulher arrenegada, lagrimeja por esses aquedutos. Quero um banho tomar de água salgada. Cesário Verde, em O Livro de Cesário Verde. Flores Velhas. Fui ontem visitar o jardinzinho agreste, aonde tanta vez a lua nos beijou, e em tudo vi sorrir o amor que tu me deste, soberba como um sol, serena como um voo. Em tudo cintilava o límpido poema, com ósculos rimado à luz dos planetas. A abelha ainda zumbia em torno da alfazema, e ondulava o matiz das leves borboletas. Em tudo eu pude ver ainda a tua imagem, a imagem que inspirava os castos madrigais, e as vibrações do rio, os astros, a paisagem, traziam-me à memória idílios imortais. E nosso bom romance, escrito num desterro, com beijos sem ruído em noites sem luar, fizeram-me reler, mais tristes que um enterro, os goivos, a baunilha e as rosas de tocar. Excerto de Flores Velhas, de Cesário Verde, em O Livro de Cesário Verde.
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0: Prontinha para entrar, já está mais música em português, em som nacional. Lá atrás ficou a rubrica Histórias Verdadeiras com o Rui Fonte. Vamos a isto.
4: Quero uma grande salva de palmas calorosa para o Sr. Nuno Norte.
5: Venha, malta, em homenagem aqui ao nosso amigo Pedro Madeira. Como é que é, maltinha? Está-se bem? Estão a curtir o espetáculo aqui de Alcoémia? Antes de começarmos, quero dizer que é com muito gosto que eu mais uma vez estou com vocês, meus amigos, neste caso aqui para gravarmos ao vivo, por isso vocês têm que fazer muito barulho! Muito obrigado à vossa presença aqui hoje. Com vocês, Alcolemia!